0: Doutor Gilvan Sampaio, é um prazer para a gente ter o senhor com a gente aqui na Voz do Brasil. Vamos começar falando dessas perspectivas para o El Niño esse ano? A gente deve começar a sentir os efeitos mais graves a partir da semana que vem? Como é que tá as previsões de chuvas intensas aí, especialmente para o sul do Brasil?
1: Bom, nós temos aí os impactos do El Niño, eles são gradativos ao longo dos próximos meses. Os primeiros impactos nós começamos a observar ao longo das próximas semanas. E nesse segundo semestre de 2026, o primeiro principal impacto está relacionado às chuvas no sul do Brasil, principalmente Rio Grande do Sul e Santa Catarina. Então há a tendência de chuvas mais volumosas, alguns períodos com chuvas intensas, mesmo porque o auge do fenômeno El Niño se dá normalmente no mês de dezembro. Então entre novembro e janeiro, né, nós teremos o auge do fenômeno, que é quando nós observamos os principais impactos. Isso em relação às chuvas. Em relação à temperatura, aí sim, todo o Brasil, nós devemos ter, a partir do final do inverno e depois da primavera e verão, períodos com temperaturas mais altas do que a média histórica e, ao longo, principalmente da primavera e verão, alguns períodos com ondas de calor.
0: Pois é, eu ia até perguntar isso para o senhor, até o fim do ano, como é que eram as perspectivas, né? O senhor falou das chuvas mais intensas que devem começar no sul do Brasil e a seca, doutor Gilvan, a gente deve esperar também alguma seca atípica, em que regiões, como é que deve acontecer?
1: Em relação às secas, aí é mais no norte do Brasil, norte e leste da Amazônia e norte da região nordeste, onde ocorrem os impactos do El Niño, em relação às secas, né? Ou chuvas abaixo da média. Só que esses impactos, diferente do que acontece no sul, que os impactos são a partir de agora, nós esperamos os impactos mais para o final do ano, começo do ano que vem. Né? Especialmente no norte e no leste da Amazônia, né? Nós devemos ter, a partir do final da primavera, déficits de chuvas. Não dá para qualificar ainda exatamente a severidade desse déficit de chuvas. Nós vamos tentar qualificar isso ao longo dos próximos meses. E no norte da região nordeste, que é a região semiárida, aí sim é somente em 2027, né? Porque o período chuvoso principal daquela região é de fevereiro a maio. Ela tem uma componente também associado ao Oceano Atlântico, então nós devemos aguardar mais para o final do ano para avaliar a possibilidade de secas no norte da região nordeste.
0: E aqui na região centro-oeste, alguma questão em especial?
1: O principal impacto do El Niño na região central do Brasil, que inclui a região centro-oeste, a região sudeste, o sul da região amazônica e o sul da região nordeste, é o aumento das temperaturas. Né? Não tem um impacto no volume de chuvas o El Niño nessas regiões, nessa região central. Portanto, o que tem que se prestar atenção nesse momento? Nós estamos no período seco da região. Essa região central do Brasil, o período seco normalmente se estende até meados de outubro, que é quando começam chuvas mais frequentes e regulares. Com temperaturas altas, período seco, então isso faz com que a vegetação possa ficar mais seca. E aí a atenção maior é justamente com as queimadas, né? Porque com a vegetação mais seca, temperaturas mais altas, o potencial para a ocorrência de queimadas aumenta. Então esse é um ponto de atenção para os próximos meses na região central do Brasil.
0: Agora, o Instituto Nacional de Pesquisas Espaciais, o INPE, onde o senhor, inclusive, é pesquisador, está atuando com diversos órgãos federais no monitoramento do clima, justamente para a preparação de todos esses eventos que o senhor mencionou agora. A partir daí foi lançada uma plataforma, né, doutor Gilvan? Queria que o senhor falasse para a gente como é que funciona esse trabalho, quais são os órgãos envolvidos.
1: Nós fizemos um trabalho, porque o que acontece? Quando ocorre um fenômeno como o El Niño, existem muitas fake news, né? Então nós juntamos os órgãos principais que monitoram o clima e meio ambiente no Brasil, que são o INPE, através do Centro de Previsão de Tempo e Estudos Climáticos, que é a instituição a qual pertenço, o Instituto Nacional de Meteorologia, a Defesa Civil Nacional, a Agência Nacional de Águas, o Serviço Geológico do Brasil e o CEMADEM. Então essas seis instituições, elas publicaram agora no mês de junho uma nota técnica né, chamado painel El Niño, onde nesse painel El Niño nós avaliamos justamente a situação atual e como é que nós, o que nós esperamos para os diversos setores, por exemplo, a agricultura, para a defesa civil, a questão de desastres, a questão de águas, ao longo dos próximos meses. Esse painel El Niño, ele vai ser renovado a cada mês, e essa é uma informação que vai auxiliar não somente a população, mas também os diversos setores e também os tomadores de decisão.
0: Principalmente aí as autoridades estaduais, municipais também, né, que vão poder se precaver de maneira mais específica, né?
1: Exatamente, porque existe inclusive algumas pessoas falando alguns termos até coloquiais do tipo, olha, vai ser um El Niño Godzilla. As previsões indicam que será um El Niño de forte intensidade, há muito forte intensidade, mas não há motivo para pânico. Nós temos que, obviamente, nos prepararmos para os impactos do El Niño. Os principais impactos do El Niño nós já sabemos, e aí é acompanhar ao longo dos próximos semanas e meses, como é que será a evolução desse fenômeno para fazer com que os impactos sejam os menores possíveis.
0: O senhor tocou num ponto interessante aí, porque, de fato, o senhor até mencionou antes, né? Existem muitas fake news, e existe também algumas equiparações que são um pouco equivocadas que as pessoas fazem. Eu ouvi recentemente que era um furacão, que o El Niño era um furacão. E são eventos climáticos diferentes, né? Eu gostaria que o senhor ajudasse também um pouco aqui a explicar essa diferença, inclusive, de preparação, se fosse eventualmente um furacão, é diferente do que a gente vai viver com o El Niño. Se é necessário as pessoas fazerem, por exemplo, provisionamentos, estoque de comida, porque pode ter inundações ou secas extremas que falte comida. A gente vive uma situação, nesse sentido. Qual é a diferença?
1: Não, não. O El Niño é um fenômeno que nós já sabemos quais são os impactos vão ocorrendo dependendo da região. Por exemplo, no sul do Brasil, nós sabemos que há a tendência de chuvas volumosas e chuvas intensas, né? Então, por exemplo, dizer que vai acontecer novamente um episódio como aquele de 2024 no Rio Grande do Sul, não dá para dizer com tanta antecedência. Mas existe a possibilidade dele ocorrer? Existe a possibilidade. Quando é que nós conseguimos prever? Nós conseguimos prever isso com no máximo aí 15 dias de antecedência. Né? Aquele episódio, por exemplo, de 2024, ele começou no comecinho de maio, final de abril, comecinho de maio. Os modelos meteorológicos, já na segunda quinzena de abril, indicavam um volume de chuvas muito expressivo para o Rio Grande do Sul. É óbvio que os modelos não conseguem dizer exatamente o volume que ocorreu, e foi um volume realmente muito extremo, né? Então não há essa questão da população fazer estoques de alimentos ou qualquer que seja o pânico associado. É claro que nós temos que nos preparar para os eventos extremos. Então, no caso de chuvas, tem que haver toda uma preparação, por exemplo, do poder público com limpeza de galerias, né? Eventualmente revisar sistemas de comportas, etc. No caso de secas, tem que haver toda uma preparação por conta da questão da água, né? Não é o momento de desperdiçar água, e aí eu estou falando do norte, do leste da Amazônia, do norte da região nordeste. Então tem que haver toda preparação para poupar ao máximo a água, haja visto que o El Niño traz esse déficit de chuvas nessas regiões. Então, é esse tipo de preparação. Agora, tem que haver uma preparação, não só do cidadão, mas também do poder público, das instituições e todo o trabalho que tem que ser feito em função dos impactos do El Niño. O furacão, quando ocorre, é um evento muito extremo que ocorre num horizonte de horas, a poucos dias. Né? O que dá para comparar são as chuvas intensas que deverão ocorrer no Rio Grande do Sul e Santa Catarina, principalmente. Então, é tomar cuidado em relação a esses episódios extremos no Rio Grande do Sul ao longo dos próximos meses.
0: Muito bem, nós conversamos com o Gilvan Sampaio, pesquisador do Instituto Nacional de Pesquisas Espaciais, o INPE. Muito obrigada, pesquisador, pela sua entrevista aqui à Voz do Brasil.
1: Muito obrigado.
2: A Defesa Civil Nacional reconheceu hoje a situação de emergência em mais de 23 cidades atingidas por desastres.
0: Entre as cidades contempladas, há municípios que enfrentam a estiagem e a seca, enquanto outros foram atingidos por fortes chuvas.
2: As cidades ficam nos estados da Bahia, Ceará, Minas Gerais, Paraíba, Paraná, Pernambuco, Rio Grande do Norte, Rio Grande do Sul e Santa Catarina.
0: Cidades com o reconhecimento federal de situação de emergência ou estado de calamidade pública podem solicitar apoio financeiro por meio do sistema integrado de informações sobre desastres.
2: O período de seca em várias regiões do Brasil traz o surgimento de praias de água doce, que viram pontos de lazer e comércio.
0: Mas você sabia que para realizar eventos ou montar estruturas nesses locais é preciso autorização do governo federal?
2: Quem traz os detalhes sobre essas regras é Uriel Ricardo.
3: No Brasil, existem praias que se formam temporariamente durante alguns meses do ano. Você já ouviu falar sobre as praias fluviais ou praias de água doce? Elas surgem quando a estiagem reduz o nível dos rios e expõe bancos de areia e trechos das margens, que passam a receber visitantes, estruturas de lazer, eventos e atividades comerciais. Quando essas praias estão localizadas em rios federais, a instalação de estruturas, eventos, atividades econômicas e outros tipos de intervenções dependem de autorização do governo federal. Os rios federais são aqueles que atravessam mais de um estado e as áreas banhadas por eles são patrimônio da União. Por isso, é necessário ter permissão de uso para explorar esses espaços, conforme explica André Luiz Nunes, coordenador-geral de gestão de territórios costeiros e marginais da Secretaria de Patrimônio da União, a SPU.
4: A permissão de uso serve para eventos de curta duração, de natureza recreativa, esportiva, cultural e religiosa. Então, para qualquer uso privativo dessas áreas, tem que ser autorizado pela União. E além de outras licenças lá, não dispensa licença ambiental, licença do município.
3: As orientações sobre a permissão de uso se aplicam a qualquer praia formada em rios federais, especialmente nos estados de Tocantins, Goiás, Pará, Amazonas, Mato Grosso do Sul, Maranhão, Amapá e Mato Grosso. No Tocantins, por exemplo, há a formação de praias sazonais em Porto Nacional, Luzimangues e várias outras cidades. A capital do estado, Palmas, também conta com praias como a Graciosa, a Praia do Prata e a Praia do Caju. A permissão de uso pode ser solicitada por municípios, pessoas físicas ou empresas. No caso de particulares, também é necessário ter as devidas licenças locais. Mas atenção, a autorização só vale para eventos de curta duração, como detalha André Luiz Nunes.
4: A permissão de uso para eventos de curta duração de até 90 dias, incluída a construção e a desocupação da área, ou tu pode, querendo lá, sendo necessário, prorrogar isso por mais 90 dias.
3: Quem pretende solicitar a permissão de uso pode procurar a Superintendência do Patrimônio da União no respectivo estado. Os formulários estão disponíveis na página da SPU no portal gov.br. Também é possível obter informações pelo telefone 0800 978 9005. O canal recebe ainda comunicações sobre restrições de acesso às praias, ocupação irregular, acúmulo de lixo e problemas ambientais ou sanitários. Para quem pretende aproveitar as praias fluviais, a orientação é colaborar com a preservação desses espaços, descartar o lixo nos locais adequados, respeitar a sinalização, evitar fogueiras e preservar a fauna e a vegetação local. Reportagem Uriel Ricardo.
0: Desde o início da semana, a ANP, Agência Nacional de Petróleo, Gás Natural e Biocombustíveis, realizou 268 ações com foco no combate a preços abusivos de combustíveis em 14 estados.
2: Foram aplicados 14 autos de infração por não cumprimento de envio de documentos para avaliação dos preços.
0: Isso porque, nessas ações, a agência também coleta informações a partir das notas fiscais fornecidas pelos postos de aquisição dos combustíveis.
2: Esses dados são analisados pela ANP. E em casos de caracterização de preços abusivos, podem ser geradas autuações, processos administrativos e multas.
0: O valor das multas varia de 50 mil a 500 milhões de reais, dependendo da gravidade do caso.
2: Lembrando que denúncias sobre irregularidades no mercado de combustíveis podem ser enviadas à ANP por meio do telefone 0800 970 0267.
0: Essas foram as notícias do Governo Federal.
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0: Com produção da empresa Brasil de Comunicação.
2: Fique agora com as notícias do Poder Judiciário e do Congresso Nacional. Uma boa noite e um bom fim de semana.
0: A gente volta segunda-feira. Boa noite.
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1: A iniciativa reconhece trabalhos que contribuam para ampliar o debate sobre o sistema penal brasileiro. Marcelo Della Libera.
2: O plano foi criado após o Supremo Tribunal Federal reconhecer em 2023 que o sistema prisional brasileiro vive um estado de coisas inconstitucional. Para enfrentar esse cenário, a Corte determinou a elaboração de um plano nacional para reorganizar a execução penal, coordenado pelo CNJ. Quem explica é Luiz Lanfred, coordenador do Departamento de Monitoramento e Fiscalização do Sistema Carcerário e do Sistema de Execução de Medidas Socioeducativas do CNJ.
3: Então, assinou ao Poder Judiciário, ao Poder Executivo, à Academia, as instâncias da sociedade civil que se reunissem e pudessem, então, chegar a um consenso sobre ações que pudessem ressignificar esse sistema prisional.
2: O prêmio contempla produções em texto, áudio, vídeo e fotografia. As inscrições são gratuitas e seguem abertas até as 23 horas e 59 minutos do dia 17 de agosto. O regulamento do plano está disponível no site fazendojustiça.org.br.
0: Paciente pode receber de volta valor pago e indenização por danos morais e estéticos no caso de erro em cirurgia odontológica.
1: Mas, segundo o STJ, se escolhe desfazer o contrato e obter a restituição, não pode exigir também que os profissionais paguem outra cirurgia feita por terceiro. Fátima Uchoa.
4: Em ação de reparação por danos materiais, morais e estéticos, um paciente afirmou ter ficado com assimetria facial após cirurgia odontológica. O Tribunal de Justiça do Rio de Janeiro reformou a sentença e condenou os profissionais a restituírem o valor gasto no procedimento, custear nova cirurgia reparadora e pagar indenização por danos morais e estéticos. A terceira turma do STJ afastou a obrigação de os dentistas pagarem a nova cirurgia, mas manteve os demais pontos. Segundo a relatora ministra Nancy Andrighi, acumular os pedidos de restituição do valor pago pela primeira cirurgia e o custeio de uma nova geraria enriquecimento sem causa, o que é proibido por lei.
0: TST garante direitos de radialista a uma diretora de imagem que trabalhava em uma instituição de ensino à distância em Londrina, no Paraná.
1: A decisão reforça a proteção dos direitos da categoria. Mila Amaral.
5: A decisão foi da terceira turma do TST. O colegiado entendeu que, mesmo sem ser uma emissora de rádio ou TV, a faculdade usava a transmissão ao vivo pela internet e via satélite. Por isso, a profissional deve ser enquadrada assim como radialista. Com reconhecimento, ela terá direito à jornada de 6 horas diárias e ao pagamento de horas extras, além de adicional por acúmulo de função. O relator do caso, ministro Alberto Balazeiro, reforçou na decisão que a lei protege quem exerce funções típicas de radialista, independente da atividade principal da empresa.
0: Justiça determina que o hospital público em Belém, no Pará, retome atendimento a pessoas com autismo.
1: O hospital tem 30 dias para regularizar o atendimento, sob pena de multa diária de R$10 mil. Sabrine Menezes.
6: De acordo com o Ministério Público Federal, o Hospital Betina Ferro paralisou o atendimento de pacientes com autismo que não possuem também outras comorbidades ou doenças raras. Além disso, a unidade de saúde também está recusando novos pacientes com o transtorno do espectro autista enviados pela regulação municipal. Na decisão, a Justiça acolheu os argumentos do MPF de que a restrição viola os princípios da universalidade, integralidade e equidade do Sistema Único de Saúde e os direitos das pessoas com deficiência.
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0: Uma boa noite.
1: Bom fim de semana e até segunda-feira.
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9: Eu sou Paula Groba.
10: E eu sou Ricardo Nakaoka.
9: E estes são os destaques de hoje do Jornal do Senado, que começa agora.
10: Sugestão popular que destina fundo eleitoral a calamidades públicas vira projeto.
9: Regularização de

0: De igrejas pode ser simplificada.
1: Senado terá esforço concentrado em agosto e setembro.
0: Boa noite.
1: Boa noite.
0: Uma sugestão apresentada por um cidadão pode mudar o destino de parte dos recursos dos fundos eleitoral e partidário.
1: A Comissão de Direitos Humanos aprovou a proposta que autoriza o uso desse dinheiro em ações de enfrentamento a calamidades públicas. Os detalhes com Patrícia Oliveira.
2: Os partidos políticos poderão renunciar aos recursos totais ou parciais do fundo partidário ou do fundo especial de financiamento de campanha e direcionar esse dinheiro ao Tesouro para custear despesas em situações de calamidade, como enchentes, deslizamentos ou outras emergências reconhecidas pelo poder público. A sugestão é de um cidadão de Santa Catarina que recebeu mais de 20 mil apoios online e foi aprovada na Comissão de Direitos Humanos. A ideia surgiu em 2020, durante a pandemia de Covid-19, e defendia o uso desses recursos para reforçar os gastos com a saúde. Como a emergência sanitária já terminou, o relator senador Márcio Bittar, do PL do Acre, adaptou a proposta. O relatório, lido pelo senador astronauta Marcos Pontes, do PL de São Paulo, cria uma regra permanente para todas as situações de crise, evitando que seja necessário aprovar uma nova lei sempre que ocorrer uma calamidade.
3: E fortalecer a resposta ao poder público a emergências de natureza sanitária, econômica, social e ambiental.
2: Com a aprovação, a sugestão legislativa vira projeto de lei e segue para a análise das comissões e do plenário do Senado.
0: A Comissão de Segurança Pública aprovou uma iniciativa que aumenta as penas para crimes de furto, roubo de câmeras de vigilância e sistemas de monitoramento eletrônico.
1: A proposta, que seguiu para a Comissão de Constituição e Justiça, também pune a receptação e a interrupção de serviços de vídeo monitoramento remoto. Repórter Bruno Lourenço.
4: O relator, senador Wilder Moraes, do PL de Goiás, defendeu a necessidade de endurecer a resposta penal para esse crime em virtude das consequências sofridas pela população.
5: As câmeras de vigilância utilizada por empresas privadas geralmente possui infraestruturas conectadas à rede elétrica, sistema de armazenamento em nuvens e comunicação de dados em tempo real. Quando subtraídas, além da perda material, há comprometimento imediato na integridade dos dados coletados, da continuidade do serviço de segurança e da resposta à ocorrência por elas registrada.
4: De acordo com o projeto de lei aprovado na Comissão de Segurança Pública, o furto de câmeras ou itens de monitoramento eletrônico instalados em vias públicas ou áreas privadas com acesso ao público passará a ser punido com reclusão de 2 a 8 anos e multa. O texto estabelece ainda que quem receptar esses aparelhos, sabendo de sua origem criminosa, terá a punição em dobro. A proposta também pune quem sabota ou interrompe os serviços de vídeo monitoramento remoto de forma intencional.
0: E a Comissão de Constituição e Justiça pode votar o projeto que trata da simplificação da regularização de lotes de igrejas.
1: Pelo texto, essas instituições poderão ter seus lotes regularizados por meio do REURB, o programa que regulariza assentamentos urbanos informais. Mais informações na reportagem de César Mendes.
6: Enviado à análise da CCJ, o projeto do deputado Dr. Jaziel, do PL do Ceará, permite que instituições religiosas, de assistência social e entidades sem fins lucrativos façam uso de procedimento simplificado para obter o título de propriedade de terrenos públicos ou privados. Instituído por lei em 2017, a ferramenta, chamada de REURB, é uma política pública voltada à regularização de áreas urbanas ocupadas informalmente, permitindo que alguns tipos de ocupantes tenham acesso ao título de propriedade, a serviços públicos essenciais e à segurança jurídica do proprietário. Relatora da proposta na Comissão de Assuntos Sociais, a senadora Damares Alves, do Republicanos do Distrito Federal, disse que muitas dessas entidades ocupam áreas consolidadas há anos, mas a falta de documentação dificulta os investimentos e a continuidade dos serviços prestados à população.
7: A regularização fundiária constitui um importante instrumento de promoção da segurança jurídica, da ordenação territorial e da função social da propriedade. Desde a edição da Lei 13.465 de 2017, o ordenamento jurídico passou a contar trabalhar com mecanismos mais ágeis para enfrentar situações consolidadas de informalidade urbana, conciliando o direito à moradia, a segurança das relações jurídicas e o planejamento da cidade. Nesse contexto, revela-se oportuno o aperfeiçoamento contínuo dos instrumentos previstos na legislação.
6: O texto inova ao prever que a regularização seja feita para um único imóvel isolado, sem a necessidade de abranger os lotes vizinhos, além de permitir que técnicos industriais e agrícolas validem as informações técnicas do processo, de forma a agilizar o trabalho nos cartórios.
0: E o Senado Federal terá 2 semanas de esforço concentrado em agosto e setembro. O presidente do Senado, Davi Alcolumbre, anunciou a medida e informou que as atividades serão concentradas entre os dias 10 e 14 de agosto e 31 de agosto e 3 de setembro.
1: Alcolumbre enfatizou que é fundamental que o Senado Federal, a Câmara dos Deputados e o Congresso Nacional se organizem para conciliar as deliberações legislativas necessárias durante o processo eleitoral. Ele ressaltou ainda que a iniciativa foi acordada com o presidente da Câmara dos Deputados, Hugo Mota, e que a intenção é garantir a aprovação de propostas pelas duas casas legislativas na mesma semana.
8: Que o calendário é exatamente o mesmo que será adotado pela Câmara dos Deputados, permitindo que o Congresso Nacional funcione em plenitude e de modo eficiente e harmônico neste período eleitoral.
0: As férias de julho oferecem uma oportunidade para conhecer de perto o Congresso Nacional e, desta vez, de forma diferente.
1: O programa Visite o Congresso preparou uma programação especial entre os dias 18 de julho e 2 de agosto, com experiências imersivas, apresentações teatrais e atividades educativas para crianças e adultos. Os detalhes na reportagem de Yasmin Rodrigues.
9: Durante as férias de julho, o Congresso Nacional prepara uma programação especial para receber cidadãos de todo o país. Entre os dias 18 de julho e 2 de agosto, o programa Visite o Congresso funcionará todos os dias da semana, com visitas gratuitas e sem necessidade de agendamento. Em entrevista à Rádio Senado, Fábio Duarte, coordenador de visitação do Senado Federal, listou as novidades que o público vai encontrar nesse período.
10: O visitante terá a possibilidade de conhecer uma apresentação teatral em homenagem aos 200 anos da Câmara dos Deputados e do Senado Federal. Essa apresentação teatral acontece em espaços diferentes do roteiro e apresenta personagens históricos. Além disso, temos o Visita 360, que é uma experiência imersiva que usa óculos de realidade virtual. A gente tem a apresentação do filme Eunice, a primeira senadora. Teremos também programação infantil, com atividades lúdicas no espaço plenarinho que acontece no Salão Negro do Congresso Nacional.
9: A programação completa, com os horários e as atividades específicas, está disponível para consulta em senado.leg.br/visitação, sem cedilha e sem o tio.
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1: Com edição de Paula Groba e trabalhos técnicos de João Lira, o Jornal do Senado fica por aqui. Acompanhe agora as notícias do Tribunal de Contas da União e da Câmara dos Deputados. Boa noite.
0: Boa noite e um bom fim de semana.
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13: O Tribunal de Contas da União lançou um novo portal para ampliar a transparência sobre o uso da inteligência artificial no setor público. A plataforma mostra como o TCU utiliza essa tecnologia em auditorias, atividades internas e serviços prestados à sociedade. O site reúne informações sobre as ferramentas de inteligência artificial em uso, os resultados alcançados e as regras adotadas para garantir o uso responsável da tecnologia. Também apresenta medidas de segurança, governança e proteção de dados. O objetivo é compartilhar experiências, estimular boas práticas e apoiar outros órgãos públicos a usarem a tecnologia com transparência, ética e responsabilidade. O portal é aberto ao público e pode ser consultado por gestores, pesquisadores, estudantes e qualquer cidadão interessado. Saiba mais em tcu.gov.br.
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14: Câmara aprova medidas provisórias com verba para emergência climática.
15: Mota anuncia acordo com o governo sobre dívidas dos produtores rurais.
14: Parlamentares autorizam o uso de elementos tradicionais em fotos oficiais. O
15: plenário suspende prescrição de pena para condenado que estiver foragido.
14: Boa noite. A Câmara aprovou a suspensão da prescrição da pena para condenados que estiverem foragidos.
15: Atualmente, se o condenado não voltar para a cadeia, existe o risco de o prazo de punição acabar sem que ele termine de cumprir a pena. A reportagem é de Daniele Lessa.
16: O plenário da Câmara aprovou o projeto que suspende a contagem do tempo de prescrição da pena de um crime no período em que o condenado estiver foragido ou quando tiver a liberdade condicional revogada. Prescrição é quando o Estado perde o poder de punir o condenado e o prazo para isso varia de acordo com o crime cometido. Hoje, quando o condenado foge, o prazo para a prescrição continua a ser contado normalmente e só zera quando ele é recapturado. Se o condenado não voltar para a cadeia, existe o risco de o prazo de punição acabar. O projeto, apresentado pelo deputado Kim Kataguiri, do Missão de São Paulo, altera o Código Penal para deixar claro que o prazo para a prescrição deixa de ser contado enquanto o condenado estiver foragido. Para justificar a proposta, ele argumentou que hoje a lei premia quem afronta a justiça e penaliza o detento que cumpre integralmente sua pena.
17: O que a gente está fazendo agora é uma coisa muito simples. Você foi condenado, você fugiu, você perdeu o direito à prescrição. O crime não vai prescrever enquanto você estiver foragido, que é o óbvio, senão você está premiando, você está estimulando o sujeito a fugir, porque se ele for competente na sua fuga, não for pego num determinado período de tempo, que vai depender do crime que ele cometeu, ele pode voltar como se nada tivesse acontecido.
16: O projeto recebeu parecer favorável do relator, deputado Alberto Fraga, do PL do Distrito Federal. Ele argumentou que a proposta corrige uma distorção ao impedir que a fuga seja usada como caminho para escapar do cumprimento da pena. A deputada Adriana Ventura, do Novo de São Paulo, disse que o texto aprovado torna o cumprimento da pena mais eficaz.
18: Que a partir do momento que esse projeto impede que a fuga de condenado gere benefício indireto, né, decorrente de decurso de tempo, ele reforça a efetividade da execução penal.
16: A mesma regra valerá no caso de revogação da liberdade condicional, que acontece quando a pessoa condenada recebe autorização para cumprir o restante da pena em liberdade. Se o benefício for revogado, a prescrição também ficará suspensa até a captura ou a reapresentação do condenado. O projeto que suspende a contagem do tempo de prescrição de um crime no período em que o condenado estiver foragido ou perder a liberdade condicional, agora será analisado no Senado. Da Rádio Câmara de Brasília, com informações de Antônio Vital, Daniele Lessa.
19: Segurança Pública.
14: Chico Alencar, do PSOL do Rio de Janeiro, parabeniza a Polícia Federal pelo indiciamento de 48 suspeitos de envolvimento em fraudes contra aposentados no INSS. Na opinião do deputado, as investigações revelaram uma atuação isenta e profunda da instituição.
15: Chico Alencar repudia o uso de falsas entidades rurais para aplicar golpes e desviar recursos públicos destinados à Previdência. O parlamentar também celebra a devolução de mais de 3 bilhões de reais aos aposentados lesados.
14: Kim Kataguiri, do Missão de São Paulo, critica projeto que criminaliza a misoginia. O deputado acredita que a proposta confunde o enfrentamento à violência contra mulheres com gírias e piadas usadas por jovens nas redes sociais.
15: Kim Kataguiri defende que o debate sobre proteção às mulheres priorize punições mais duras para crimes hediondos e feminicídio. Ele também critica o fato de partidos de esquerda serem contrários à redução da maioridade penal e ao endurecimento das regras de execução penal.
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19: Justiça.
14: Adriana Ventura, do Novo, de São Paulo, critica os salários do judiciário que ultrapassam o teto constitucional e cobra o fim dos chamados penduricalhos. Ela cita que mais de 600 juízes furaram o limite em maio, com pagamentos que chegaram a R$500 mil em um único mês.
15: Para Adriana Ventura, as gratificações tornam o judiciário brasileiro o mais caro do mundo e ofendem a realidade dos que vivem com um salário mínimo. A parlamentar contesta a defesa desses benefícios e cobra respeito ao dinheiro pago pelos contribuintes.
19: Presidência.
14: O presidente Hugo Mota anunciou acordo com o governo sobre as dívidas dos produtores rurais. O repórter Luiz Gustavo Xavier acompanhou as entrevistas após o encontro.
3: O presidente da Câmara, Hugo Mota, anunciou que foi fechado um acordo entre o governo, representantes do setor e a Frente Parlamentar Agropecuária sobre a renegociação de dívidas de produtores rurais. Um dos pontos do acordo é que o projeto que tratava do tema não será votado e que o governo vai encaminhar uma medida provisória abrangendo os termos do acordo. De acordo com o Ministério da Fazenda, serão aproximadamente R$100 bilhões em dívidas renegociadas. Participaram da reunião os ministros da Fazenda, Dario Durigan, das Relações Institucionais, José Guimarães, o líder do governo, deputado Paulo Pimenta, do PT do Rio Grande do Sul, o deputado Arnaldo Jardim, do Cidadania de São Paulo, e a senadora Tereza Cristina, do PP do Mato Grosso do Sul, integrantes da Frente Parlamentar Agropecuária. O presidente Hugo Mota explicou as medidas.
21: No intuito de podermos anunciar o acordo feito em relação ao projeto do endividamento dos produtores rurais do nosso país. Quero registrar que essa matéria foi colocada em votação na Câmara dos Deputados há um ano atrás, um dia antes do recesso parlamentar, e durante todo esse ano, no Senado Federal principalmente, foi travada a negociação que se buscava com o governo alterar os pontos que foram aprovados na Câmara no intuito de poder ser mais abrangente no que diz respeito a essa renegociação.
3: O líder do governo, deputado Paulo Pimenta, ressaltou ainda que a MP vai suspender o pagamento dessas dívidas por 30 dias. Já o ministro das Relações Institucionais, José Guimarães, afirmou que o acordo é resultado de uma regra que tem se mostrado eficaz na Câmara, que são o diálogo e a negociação. Segundo ele, os temas mais polêmicos têm sido conduzidos por meio da construção de consensos amplos. O deputado também destacou o papel do presidente da Câmara na articulação do entendimento e ressaltou que o resultado foi fruto de uma construção coletiva. Da Rádio Câmara de Brasília, Luiz Gustavo Xavier.
19: Trabalho.
15: Pastor Henrique Vieira, do PSOL do Rio de Janeiro, cobra aprovação pelo Senado da proposta de emenda à Constituição que acaba com a escala de trabalho 6x1. Ele reforça que a Câmara já cumpriu seu papel e o Executivo espera os senadores para sancionar a matéria.
14: Pastor Henrique Vieira argumenta que o atraso imposto pelo Senado vai na contramão dos anseios dos trabalhadores, já que a proposta tem o apoio de 70% da população. O deputado pede prioridade na votação do texto para garantir mais dignidade ao povo.
19: Desenvolvimento Regional.
15: Porto Piauí, no município de Luiz Correia, iniciou oficialmente suas operações de exportação com envio de minério de ferro de Piripiri diretamente para a China. Flávio Nogueira, do PT, celebra um marco, ressaltando que a nova rota vai impulsionar a economia do Nordeste.
14: De acordo com Flávio Nogueira, serão 200 quilômetros a menos que o trajeto rodoviário utilizado antes para escoar a produção até o Ceará. A operação da empresa Lion Mining inaugura a nova era com a expectativa de exportar grãos para o mercado mundial em breve.
19: Economia.
15: O plenário da Câmara aprovou 6 medidas provisórias com recursos para emergências causadas por desastres climáticos e para evitar aumento no preço do gás de cozinha. O repórter Antônio Vital acompanhou as votações.
22: Na véspera do início do recesso parlamentar do meio do ano, o plenário da Câmara aprovou 6 medidas provisórias que autorizam o uso de recursos públicos não previstos no orçamento desse ano para ações emergenciais, como o combate a efeitos de desastres climáticos e para evitar aumento do preço do gás de cozinha. Uma das medidas provisórias aprovadas prevê subvenção econômica de R$330 milhões para empresas importadoras de gás liquefeito de petróleo, o gás de cozinha. Subvenção é quando o governo repassa dinheiro para as empresas ou para estimular a atividade econômica ou para enfrentar os efeitos de crises climáticas ou conflitos internacionais. Nesse caso, a subvenção foi necessária para evitar que o aumento do preço internacional do petróleo seja repassado aos consumidores. Outra medida provisória abre crédito extraordinário de 20 milhões de reais para recuperar os estragos causados pelo tornado que atingiu municípios do Paraná em novembro do ano passado. A medida foi aprovada de maneira simbólica, com apoio inclusive da oposição, como a deputada Adriana Ventura, do Novo de São Paulo.
18: Que esse crédito tem por objetivo atender a situação de destruição nos municípios de Guarapuava, Quedas do Iguaçu e Rio Bonito do Iguaçu, no Paraná, por conta das famílias assentadas que foram atingidas. E realmente a gente acha que é um crédito necessário, a gente tem que atender e dar suporte a essas famílias.
22: Também foi aprovada a medida provisória que autoriza o uso de 285 milhões de reais para financiar ações de recuperação em municípios atingidos por desastres climáticos no Brasil. O dinheiro é destinado à Defesa Civil. Segundo o Sistema Integrado de Informações sobre Desastres, os meses de janeiro e fevereiro foram marcados por eventos climáticos severos que afetaram diretamente cerca de 2 milhões de pessoas, deixando mais de 70 mil desalojados ou desabrigados em 733 municípios de todas as regiões. Outra medida provisória aprovada libera 75,3 milhões de reais em auxílio financeiro para 10 mil famílias da região da Zona da Mata, no sudeste de Minas Gerais, atingida por enchentes no início do ano. Também foi aprovada a medida provisória que abre crédito extraordinário de 49 milhões para o programa Segurança Alimentar e Nutricional e Combate à Fome. O objetivo é ampliar o atendimento às populações atingidas por desastres climáticos registrados em maio, especialmente nos estados de Pernambuco e da Paraíba. O líder do PT na Câmara, deputado Pedro Czai, do PT de Santa Catarina, defendeu a necessidade de recursos extraordinários previstos nas medidas provisórias.
2: Falar da importância de todas essas medidas provisórias que hoje estão se definindo aqui no Parlamento. Desde o tema dos desastres naturais, o tema dos tornados no Rio Grande do Sul, o tema das secas, o presidente vai enfrentando os problemas, não só diante da guerra, que vivenciamos o risco de aumento dos combustíveis, o governo subsidia os combustíveis para não produzir inflação no país.
22: Foi aprovada ainda a medida provisória que libera 337 milhões de reais para combate a incêndios. Os recursos são destinados ao IBAMA e ao Instituto Chico Mendes de Conservação da Biodiversidade, o ICMBio, e atendem decisões do Supremo Tribunal Federal em ações que cobram providências do governo contra o aumento de incêndios florestais na época da seca. Todas as medidas provisórias foram enviadas para análise do Senado. Da Rádio Câmara de Brasília, Antônio Vital.
4: Política. Rodrigo Hollenberg, do PSB do Distrito Federal, faz um balanço do seu mandato parlamentar. Ele destaca a autoria de 23 projetos, como o que aumenta o limite de faturamento anual dos microempreendedores individuais.
5: O parlamentar ressalta o envio de emendas para hospitais, universidade pública e instituições de pesquisa locais. Rodrigo Hollenberg defendeu também proposta de sua autoria que proíbe o funcionamento de plataformas de apostas em território nacional.
4: Raimundo, PT do Rio de Janeiro, cobra esclarecimento sobre o crescimento patrimonial do senador Flávio Bolsonaro, que, segundo notícias recentes, ultrapassaria os 600 milhões de reais. O deputado questiona a origem dessa quantia e exige uma apuração rigorosa dos fatos.
5: Na visão de Raimon, é preciso investigar se o montante está relacionado a articulações com grupos criminosos e esquemas de corrupção. Para ele, o esclarecimento sobre a origem dos recursos é fundamental para a moralidade pública.
19: Direitos Humanos.
4: Leonardo Gadelha, do Podemos da Paraíba, alerta que o Brasil precisa se preparar para a transição demográfica, com o envelhecimento da população. Ele observa que as cidades e a legislação nacional precisam de adaptações estruturais para acolher de forma digna o público idoso.
5: De acordo com Leonardo Gadelha, é importante manter as pessoas idosas ativas e integradas ao mercado de trabalho. Para o parlamentar, aproveitar a plena capacidade física e cognitiva desse público traz benefícios sociais e econômicos ao país.
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1: Votação.
4: A Câmara aprova o uso de elementos tradicionais em fotos de documentos oficiais. A repórter Daniele Lessa acompanhou a votação.
16: O plenário da Câmara aprovou o projeto que garante a povos indígenas e demais povos tradicionais o direito de usar elementos culturais, étnicos ou religiosos em fotografias de documentos oficiais. Entre os exemplos previstos estão o cocar indígena, o turbante dos povos de matriz africana e outros elementos étnicos, culturais e religiosos. O projeto, que foi apresentado pela deputada Célia Chacriabá, do PSOL de Minas Gerais, diz que a autorização valerá para documentos oficiais de identificação, como carteira de identidade, carteira de habilitação, passaporte e carteira de trabalho. Na prática, a proposta busca evitar que pessoas sejam obrigadas a retirar símbolos de sua cultura ou religião para tirar fotos para documentos. A única exigência é que o elemento usado não impeça o reconhecimento da fisionomia da pessoa. A relatora no plenário, deputada Sônia Guajajara, do PSOL de São Paulo, lembrou uma situação em que uma mulher negra escutou que só poderia tirar foto para a carteira de habilitação usando o seu turbante se apresentasse uma carta da sua mãe de santo ou um documento comprovando que tinha câncer. A deputada disse que é preciso impedir que episódios como esse se repitam e que usar esses elementos em fotos oficiais é ter o direito e a liberdade de viver de acordo com crenças pessoais.
6: São expressões visuais de culturas e tradições, como o cocá indígena, que representa a relação com a natureza e com os animais, o vínculo espiritual com a terra e os antepassados. Assegurar aos povos indígenas, aos afro-brasileiros e demais povos tradicionais, o uso em documentos oficiais de símbolos de sua comunidade é assegurar a dignidade humana.
16: Segundo a relatora Sônia Guajajara, a proposta deixa expresso em lei um direito que já deveria ser garantido pela Constituição, que protege a liberdade religiosa, e por convenções internacionais assumidas pelo Brasil. Ao defender o projeto, o deputado Wildo Rocha, do MDB do Maranhão, disse que esses elementos, como o cocar e o turbante, valorizam a cultura do país.
7: Isso promove a cultura brasileira, isso é respeito à cultura indígena, é respeito aos povos originários.
16: Alguns deputados no plenário disseram que seria incoerente exigir que as pessoas tirem óculos e enfeites para fotos de documentos e, ao mesmo tempo, permitir o uso de elementos tradicionais. O deputado Alberto Fraga, do PL do Distrito Federal, defendeu que a proposta também poderia incluir a autorização de uso desses objetos pessoais nas fotografias. O projeto que autoriza o uso de elementos tradicionais em fotos de documentos oficiais agora será analisado no Senado. Da Rádio Câmara de Brasília, Daniele Lessa.
1: Cultura.
15: A Câmara aprovou o projeto que reconhece o hip-hop como manifestação da cultura nacional. Inácio Arruda, do PCdoB do Ceará, destaca que o movimento representa a cultura popular das periferias e a voz de trabalhadores e jovens que buscam melhores condições de vida.
4: Inácio Arruda compara a força poética do hip-hop ao repente e aos cantadores de viola do Brasil profundo. Ele acredita que o movimento se consolida como um pilar do desenvolvimento social e de geração de riqueza econômica nas comunidades brasileiras.
15: Termina agora o Jornal Câmara dos Deputados, produzido pela Rádio Câmara, com trabalhos técnicos de Wellington Teles e apresentação de Val Monteiro e Márcio Aquilissardi. Uma boa noite para você.
4: A Voz do Brasil volta na segunda-feira. Boa noite e bom fim de semana.
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0: Sexta-feira maravilhosa pra você. Começa o nosso Arena Up. Hoje, 17 de julho, tem música boa. Aquela que tem a cara do nosso fim de semana. E você pode pedir a sua e mandar um beijo pra quem você gosta aqui no programa. 3499-136-2203. Henrique e Juliano, pra começar e muito bem o Arena Up. Briga feia.

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2: Essa é aquela canção pra quando você acordar, coloca ela. 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

Davi, Dedê, não mexe nas minhas gavetas. E um beijo para o Moacir. Ana, sou motorista, indo pra casa, curtindo a sua programação. Vou beijar na boca minha mulher. Tá certo, Moacir? Boa sexta-feira, fiquei até vermelha. Obrigada pela participação. José Roberto tá com a gente, manda um beijo pra Fabiana, sua namorada. Boa sexta pra vocês também, José. E o Faustino é fã do Arena Up e gostaria de ouvir Guilherme Benuto. E hoje tem Guilherme Benuto na programação, queridão.

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2: Felipe Araújo, de um jeito um tanto quanto diferente. Mais ou menos assim, ó.

0: Encerrando a sequência, Flo Rida, Good Feeling. Antes, Atrasadinha, Felipe Araújo com Ferrugem. Eu não demoro, gente.
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3: 10h23.
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Excelente noite para você. Seja bem-vindo. Esse é o Arena Up, o seu programa.

Passando por aqui, Israel e Rodolfo Batom de Cereja. E teve também Amor na Praia com o Natan. Um beijo para a Suzy, final do telefone 8021. Um beijo também para o Luiz Antônio, que gostaria de ouvir José com Bruno Mars. E hoje já está programada a música APT, queridão. Beijo para o Rafael, final do telefone 5088. E a Daniela tá curtindo a gente. Aninha, sou esteticista, adoro o seu programa. Amanhã levanto cedo, mas sexta é sexta. Com certeza, Dani, sexta é sexta.

0: Encerrando a sequência, Rosé com Bruno Mars, a PT. Teve também Hoje Eu Tô Terrível, Cristiano Araújo. Peraí.
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0: 10h55.
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8: 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De volta com o Arena Up. Aqui só toca música boa. Aproveite muito a sua sexta à noite. Bom fim de semana. Maiara e Maraísa cantam. Vai lá.

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0: deixando a sua marca aqui no Arena Up, a Simone Mendes, Me Ama ou Me Larga. Antes, Volta Comigo, Bebê, Zé Vaqueiro. Um beijão para Tatiana Marcondes. Obrigada pelo carinho, Tati. Vitor Moreira está em casa se recuperando de uma cirurgia e logo, logo você estará 100%, Vitor. Um beijo para você. Beijo também para o Antônio Marcos e um beijo para o Márcio Serrano. Ótima sexta para vocês.
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0: 11:23.
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Uma ótima noite pra você. Esse é o Arena Up. Chega junto, Marília Mendonça, Leão.

na programação Kleber e Cauã, Muito Estranho. Antes eu toquei pra você Nega Véia com João Neto e Frederico e Eduardo Costa. Um beijão para Denise. Aninha, mande um abração pra todo mundo do restaurante Vieira. Obrigada pela sua participação, Denise. Boa sexta. Antônio Marques também tá curtindo a gente. Um beijo pra você. Suelen Alves, Ana, eu te adoro. Quero ouvir Jorge Matheus. Boa sexta. Pra você também, Suelen. Muito obrigada pelo carinho.

0: hora de encerrar o Arena Up desta sexta. Hoje com Turn the Lights Off, com Carol Jan. Antes, Jorge Mateus, Paredes. Muito obrigada pela sua companhia. Um lindo fim de semana pra você. Aproveite, descanse, trabalhe. Faça tudo agradecendo e sorrindo. Beijo da Ruiva. Fica bem.
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0: 11:53.
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0: Fim de semana, sabadão, dia 18 de julho. E eu tô aqui pra te fazer companhia juntinho com o No Ritmo do Amor, que com certeza é o melhor programa romântico do seu rádio. Você viaja no tempo junto comigo. E se a gente não se conhece, muito prazer. Eu sou a Ana Paula Barros. Essa noite eu começo com Pretenders, I'll Stand By You.

voz de Toni Braxton nesse fim de semana aqui no Ritmo do Amor, Breathe Again. Um beijo para o Nelson, final do telefone 8894, e um beijo também para a Ticiane. Ana, eu adoro o seu programa, mande um beijo para o Jorginho, meu namorado. Obrigada pela participação de vocês.

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0: Aqui você é muito bem-vindo e pode participar a hora que você quiser. O nosso WhatsApp é o 3499-136-2203. Eu te espero lá no meu Insta, no Sou Ana Paula Barros. Stevie Wonder, Ribbon in the Sky.

Aqui sempre tem música boa, The Color of Love com Billy Ocean. Antes, Entre a Serpente, a Estrela, Zé Ramalho. Um beijo para você que participa no meu Insta, João Victor, Sebastião Souza, um beijão também, Vinícius Ponte e André, AR 4470 912. Obrigada pelo carinho.

0: Meia-noite 57.
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13: Uma ótima noite para você, um bom fim de semana e muito obrigada pela sua companhia. Eu acho que você sabe que os nossos pensamentos, eles dirigem a nossa vida. Então, o que devemos fazer? Focar, treinar a nossa mente para enxergar as oportunidades e não só os obstáculos. Vamos? Vamos juntos? E por aqui, I'm Never Gonna Say Goodbye, Billy Preston.

Pra você, eu toquei Too Much com Spice Girls, antes Melim, Gelo. Um beijão para Marisa. Ana, eu adorei o que você disse. Vou realmente pensar nas oportunidades e não nos problemas que tenho, e são muitos. Faça isso, Marisa. Você vai avançar. Um beijão pra você. E um beijo também para o Severino Dias, ele participa no meu Insta. Obrigada pelo carinho, Severino.

Ele encerrou e muito bem a sequência, George Michael, Careless Whisper. Teve também Tim Maia, Se Me Lembro Faz Doer. Eu te espero depois do intervalo.

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0: Muito obrigada pela sua companhia neste sábado, nessa madrugada. E se você quer participar ainda, dá tempo. 3499-136-2203. Esse é o nosso WhatsApp. Chicago, you're the inspiration.

Esse foi o Robbie Williams com Phil. E eu quero mandar um beijão para o Jonathan Reis, um beijo para a Ligiane Bulbois e um beijão também para a Clarice Campos. Muito obrigada pela companhia de vocês. Bom fim de semana.

0: Hora de encerrar No Ritmo do Amor deste sábado, hoje com Guilherme Arantes, Pedacinhos. Muito obrigada pela sua companhia e obrigada também pela sua participação no 3499-136-2203. Eu te espero no meu Insta, no Sou Ana Paula Barros. Beijo da Ruiva e capricha no fim de semana.
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0: 1:56.
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0: Olá, tudo bem com você? Agora começa o Sonâmbulos e eu, Ana Paula Barros, te faço companhia nessa madrugada, em todas as madrugadas. Lembre-se, você não está sozinho e essa programação foi feita para te fazer companhia, para te distrair. Eu sei que tem muita gente trabalhando, então, para você, um ótimo trabalho. Sonâmbulos. A primeira de hoje é Dilcinho.

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1: Não tem jeito, meu compadre. Vambora. Ela vacilou comigo, nós estamos aí, né? Tudo certo.

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0: presença no Sonâmbulos, Luan Santana. Hora do nosso intervalo comercial, mas eu não demoro.
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0: 2:26.
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4: De volta com Sonâmbulos para te fazer companhia todas as madrugadas. Se você está trabalhando, bom trabalho para você.
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4: Passando por aqui, Coldplay.

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0: É não, viu? Perdeu.
1: Nunca mais.
2: Marcando presença no Sonâmbulos, Felipe Rodrigo. Aqui no Sonâmbulos sempre tem música boa. Depois do intervalo, eu continuo com você.
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5: Duas e 56.
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7: De volta com Sonâmbulos e você é sempre muito bem-vindo.
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7: É a vez do Zé Neto e Cristiano.

0: marcando presença no Sonâmbulos, Cleiton e Romário. Hora do intervalo comercial, mas eu volto bem rápido. Me espera.
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0: 3:25.
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0: Esse é o Sonâmbulos e com você o programa fica muito melhor.
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0: Agora pra gente, Israel e Rodolfo.

0: muita música. Até de madrugada, Sonâmbulos.
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2: Pode vir, tá de boa.

0: marcando presença no Sonâmbulos, Matheus e Cauã. Esse é o Sonâmbulos e com você o programa fica muito melhor.
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3: 3:57.
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11: A sua melhor companhia nas madrugadas. Eu tô de volta com Sonâmbulos. Passando por aqui, Luan Santana.
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1: Então você gosta de rua, né? Tá bom.

0: aí. Vai, acorda.
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2: Mas, vamos.
3: Tiozinho, a história é o seguinte. Conta aí, vai.

0: marcando presença no Sonâmbulos, Simone Mendes. Mais um intervalo pra gente. Eu não demoro.
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4: 4h25.
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0: Que bom que você tá aí do outro lado curtindo a nossa programação. Agora tem Ana Castela.

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0: Você ficou comigo neste sábado. O Sonâmbulos termina já com gostinho de quero mais. A gente preparou a programação para você se distrair, pensar nas coisas boas da vida e, claro, nesse fim de semana, realizar muitas coisas boas também. Beijo da Ruiva, fica bem.
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5: 4:55.
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0: Bom dia pra você. Bora aqui nesse sabadão? Eu sou o Luciano Leão e a partir de agora as histórias da música sertaneja. É o Pé no Barro. A gente resgatando por aqui aquela que faz muito tempo que você não ouve, pode ter certeza que você vai matar a saudade, viu? Hoje, dia 18 de julho, hoje é o Dia Nacional do Trovador. Sabe o que é o trovador? Aquele que pega o violão, sai por aí com suas cantorias animando o povo. Pode ser de bar em bar, de vilarejo em vilarejo, na roda de amigos. Um abraço a você, trovador, com sua viola, com seu violão. Olha, vai ter hoje Sula Miranda, vai ter Matheus e Cauã. E quem começa? Edson e Hudson.

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Romantismo pra você matar a saudade. Chitãozinho e Chororó, um homem quando ama. Falar em romantismo tem que ter ele, né? Daniel, Reino Encantado.

Música boa, música do passado, o resgate pra você relembrar a emoção pura aqui no Pé no Barro. Do Duque Dalvan vem daqui a pouquinho, vão abrir a sequência. Já pensou o que vem?

0: 5h24.
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0: Coisa continua boa demais. Agora vem Duduca e Dalvan.

Que sequência que foi essa, hein? Completamos uma hora já, uma hora com o melhor da música do passado, o sertanejo e suas histórias, daqui a pouquinho com mais uma hora.

0: 5:52.
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0: Vem com o pé no barro, vem com uma saudade aqui no peito. Eu sou o Luciano Leão e quero relembrar com o melhor da música sertaneja. Momentos que a gente faz questão de trazer de volta, né? Vamos abrir a hora agora com aquela frase, bora?
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0: Ah, hoje o recado pra você é o seguinte. Ainda que o oceano esteja um terror todo agitado, olha, sempre haverá um porto seguro pra quem não desiste de navegar pela vida. Navegue, gente. Navegue sempre. Agora tá chegando o Leonardo.

0: tem algumas canções que marcam a vida da gente. E eu tenho certeza absoluta que essa música marcou a vida de muita gente que está presente aqui hoje. Então aquele ou aquela que sofreu por amor pelo menos uma vez na vida, vai abrir o coração e cantar essa canção junto com a gente.
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Algumas canções como esta realmente marcam a vida da gente. Mas tem outras que, além de marcar, machucam demais.

0: César Menotti e Fabiano, tentei te esquecer, coração tá em pedaços, foi tudo que você ouviu aqui. Ah, essa aqui é pra você relembrar. João Mineiro e Marciano, aguenta coração.
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Maicon, preciso de você agora. E agora, nós vai lá, ó. Nós vai lá pro passado. Relembrando Maurício e Mauri. Vem com a gente, vem com o pé no barro.

É o seguinte, gente. Gostaria que apagassem todas as luzes. Queremos que fique tudo escuro agora. Quero ver a galera tirando o celular do bolso. Tá lindo? Vamos junto! Quero ouvir!

0: a todos vocês, obrigado de coração. João Bosco e Vinícius agradece.
1: Tchau, tchau, galera, tchau, Campo Grande.
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acabando. Tá acabando, gente. Tá acabando por hoje. Amanhã nós vamos voltar. Ah, amanhã a gente tem que voltar pra marcar presença com você. Super beijo, obrigado por sua companhia. Então a gente espera, né, produção? Valeu! Alô!

0: 6h56.
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22: 72.
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30: Olá,
29: é
30: muito bom dia, amigas e amigos ouvintes. Está começando agora o Sabadão da 91. Estamos chegando agora no seu rádio, vamos até as 9 com muita música boa para você curtir o seu início de final de semana.
31: Aqui é pressão, cowboy.
30: 2 horas com as melhores músicas, o sucesso de banda, o melhor da música gaúcha e também a música sertaneja passando por aqui no seu sabadão.
32: Esse é meu patrão.
30: Hoje mais um sabadão, dia 18 de julho de 2026. Eu sou Baroneski na apresentação aqui com a gente também. Nosso amigo Richard fazendo os trabalhos técnicos e também aquele atendimento muito especial para você, amigo ouvinte, que participa com a gente. E aqui no Sabadão da 91 é assim mesmo, hein? Muita moda boa e também tem brindes para você que participa com a gente aqui. A sua participação hoje vale o sorteio de uma porção de batata 200 gramas mais coca 200 ml aí do Alto Posto Bom Princípio. Também o churrasco de gado e da Casa de Carnes Bertoldi. 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
30: 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Começando bem com Rick Renner, Sofro e Choro. Bom dia!

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4: É isso aí, o seu sabadão com mais brilho, mais alegria aqui na 91.7 e o sabadão da 91. 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Olha, queremos mandar um alô especial, um bom dia para os amigos que já estão cedinho com a gente aqui já na abertura da nossa programação, participando aqui, nosso amigo Guilherme Tomazini, lá do Nossa Hora das Graças, Vanderlei Neves, lá da Água Boa Vista, também por aqui com a gente, a Luzia Pereira, do Nossa Hora das Graças, aquele abraço, bom dia para Lourdes Cressanello, lá no Arroio do Tigre, amigo Fredolino Ribeiro também, toda a família lá no Arroio do Tigre, aquele abraço também para a Tânia Morandim Neves, da linha Água Boa Vista, Lucas Emanuel Borges, também do loteamento notável, e também Angelita Borges, aquele abraço também para Mariluce Borges, também por aqui com a gente lá do Santa Mônica, né, família Belusso, né, Franciele Belusso. E também um abraço especial para o Nego da Chapeação, né? Está aí próximo à rodoviária e tomando aquele chimarrão gostoso e ouvindo a gente. Aquele abraço, Nego. Obrigado pela companhia.

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2: Olha, são 7 horas e 21 minutos. Olha, colabore você também com a reconstrução da casa do nosso amigo Nelson dos Santos, que foi destruída há poucos dias aí por um incêndio. E aí os amigos aí estão promovendo um jantar para a reconstrução da sua casa, né? Que acontece aqui no próximo dia 8 de agosto, né? O jantar aí na capela do bairro Uaçari. Você é convidado a participar. Temos fichas à venda aí na Maronês Materiais de Construção. E também, se você quiser colaborar com materiais, pode deixar em depósito aí na Maronês Materiais de Construção. 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Olha, queremos mandar um bom dia especial aqui para a Marivane Fagundes, também o Gilmar Jora, o Ademir de Paula, os amigos que estão lá no Santa Mônica, ligadinhos com a gente. Aquele abraço também para a família Kempa, né? O Márcio, a Clementina e também o Paulo César. Amigo gaúcho, né? Altemir de Vite, lá no Santa Paulina. Abraço ao gaúcho, obrigado pela companhia de todos os sábados. Também a Edicleia de Lara Jora Pereira, ela que é lá do Santa Mônica. A Dayana Roveda, aqui do Santa Mônica também, a Tatiane França, do São Francisco, a Claudete Correia, ela que é lá do Colina Verde. Bom dia aqui para a Jennifer Reisel, lá do Santa Paulina, também do loteamento Miller, a Rosane Silveira da Costa e também a Clarice Américo, lá do Água Verde.
3: Ô, oh, Aranês, solta um sucesso de banda aí pra gente.
2: Banda Estação com Flávio Dalcin chegando pra você no seu sabadão.

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0: 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Olha aqui, meus, mandaram um dia especial aqui para a Marta Luciane da Silva, lá do Água Verde, também participando com a gente aqui, o Dair Bock e toda a família lá do bairro Açari. Eles mandaram um abraço especial aos amigos da construção, né, o Delir e também o Jonathan Câmara, estão aí no trabalho aí na construção e ouvindo a gente. Aquele abraço aí, um bom dia. E também o Valderi Delani, da Colina Verde, a Milena Vanceto, do loteamento Vivan, Rudimar Orlandini, da linha Santa Rita, também o Robson Vanceto, lá do loteamento Vivan, Thaís Maza, do Santa Paulina, e também o José Walter. Aquele abraço especial também para a Janaína Bonetti, lá do loteamento Vivan.
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3: Olha, são 7 horas e 39 minutos. Olha, acontece no próximo dia 8 de agosto, é a 8ª feijoada dos pais, né? É uma promoção aí do pessoal do Rotary Club, Projeto Lute, também da PAI, Seminário Menino Deus e também da Vila Esperança, né? Todo o pessoal unido aí, essa feijoada, 8ª feijoada dos pais, que acontece no próximo dia 8 de agosto. Aí você encontra fichas à venda aqui na Maronês Materiais de Construção. 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Olha, nosso bom dia agora vai para a Aline Franciele Vieira Cavagnolo, lá do Vila Bela, né? Ligadinha com a gente. Também amigão Newton Fagundes, lá do Santa Mônica. E também a sua filha, né? Ana Fagundes, né? Estão juntos aí, ouvindo aqui a nossa programação. Um abraço aí ao Newton e também para a Ana. Obrigado pela companhia. E também lá do Santa Paulina, né? Karine Mó, Brian José, também ligadinho com a gente. Aquele abraço para a Valentina Neves Tomazini, a do Nossa Senhora das Graças, também a Amanda Marielle, lá do Santa Paulina, né? Também a Suzana Lisenfeld, ela que é lá do Santa Mônica, do Estação, também o Luciano Vilante, aquele abraço para o Nicolas José Brandi, lá do Santa, da linha Santa Luzia, e também a Natália Milena Sutil Correia, ela que é lá do Colina Verde.
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3: Interativa FM, 7 horas e 51 minutos. 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Olha, queremos mandar um dia especial aqui para o seu Vitório Ruzinski. Seu Vitório, né, que faturou no último sábado aquele churrasco, né, lá da Casa de Carnes Bertoldi. E também o Valdecir Rodrigues, do loteamento Vila Bela. Abraço aqui, um bom dia para a Claudineia Corbari, lá da Vila Esperança. A Jaqueline Fagundes, do Rondinha. Também Eduardo da Rosa, do Santa Paulina. A Ana Luísa de Moura Munhoz, ela que é lá do bairro Uaçari. Também a Simone Cardoso, do São Francisco, a Terezinha Vedana. Abraço aqui, um bom dia também para o Ivan Augusto Brandi, lá da Santa Luzia. E também a Rafaela Quadros, lá da linha São Tomás.
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6: Olha, são 8 horas e 1 minuto. Seja bem-vindo aqui à programação do Sabadão da 91. Vem com a gente, participe aqui e concorra aos brindes deste sabadão. 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
7: Bom dia!
6: Bom dia especial aqui para Dilce da Costa Rocha Marafão, ela que é do loteamento Miller. Abraço, um bom dia também para quem está ligadinho com a gente, é a Bruna de Souza, da linha Scariote. Também a Silvana Márcia Minosso, da cabeceira do Santo Tomás. A Salete Rabaioli, aqui do centro de Ampere, também por aqui com a gente. A Sônia Soares, do Colina Verde, Ricardo Machado e também a Tereza Melo dos Santos, lá da Água Boa Vista. Também por aqui com a gente, a Lacer Delane, lá do Colina Verde. Júnior Zucchelli, lá do bairro Uaçari. E também lá do loteamento Vila Bela, aquele abraço para a Suzana Oliveira. E um abração especial, um bom dia para a Adriana dos Santos, lá do Vila Bela.
8: Ô, Aronês, solta um sucesso de banda aí pra gente.
6: Terceira dimensão chegando pra você aqui no seu sabadão.

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3: 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Olha, queremos mandar um alô especial, um bom dia para Beloni do Amaral, lá do bairro Uaçari, também a Cecília Alves, da linha Balsa, Inês Varjoca, né, sempre com a gente todos os sábados, ela que é lá da linha Santa Rita, também o Leomar Carneiro dos Anjos, lá do Rondinha, também por aqui com a gente, Valdecir Rodrigues, do loteamento Vila Bela, a Mônica Puton, do bairro Rondinha, também Isabel Gregorec, do São Francisco, Letícia Machado, do Santa Paulina, também Inês Gonchorowski, ela que é lá do Santa Mônica, e também Amanda Carvalho, lá do bairro São Francisco.

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3: Olha, são 8 horas e 21 minutos. 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Olha, aquele abraço especial aqui para a Rafaela Monique de Sena Lara, ela que é lá do bairro Rondinha, também por aqui com a gente, né? Abraço especial aqui para o amigo Jorginho, Jorge Schneider, que está no loteamento industrial Gilberto Simonetto, né? Aquele abraço aqui. Também o Fernando Zabotti do Colina Verde, um bom dia para a Sidneia Pedroso, do Menino Deus 2, também a Franciele Alves de Lima, ela que é do Água Verde, amigão Flávio Solano, alô Flávio, aquele abraço e obrigado pela companhia. Também meu amigo Ivanir Stachelski, né? Que está lá no depósito, né? Da Materiais de Construção lá do Maronês, né? Com o radião ligado, a caixa no 12 aí, né? Abraço Ivanir, toda a equipe aqui a Maronês Materiais de Construção que estão ligadinhos com a gente. E também o Fábio Júnior Silva de Souza, do Menino Deus 2. Por aqui com a gente também a Dilce da Costa, Rocha Marafon. E o Paulo Deola, amigão Paulo Deola, lá do Jardim das Palmeiras.
4: Que é pressão.

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2: Valeu, Paulista. 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Olha quem nos mandaram um alô especial aqui, um abraço, bom dia para o pessoal da Macanhã, Depósito de Areia Macanhã, lá de Dois Vizinhos, né, pessoal aí, toda a equipe, meu amigo Jean e toda a equipe, estão na estrada aí ouvindo a gente no caminhão, aquele abraço aí e um bom trabalho para vocês aí. Abraço aqui também para o Fiorindo Sajorato, né, que está ligadinho com a gente, a Roseli Marzevski, a Olga Raquel Sajorato também, e lá do Santa Mônica, né, a Beloni Barcelos também do São Francisco, aquele abraço, bom dia aqui para o Zezé e também, vamos ver quem está ligado aqui com a gente, é os irmãos Aline, né? Aline que está pedindo música aqui, né? Com o Zezé de Camargo e Luciano, né? Vamos ver se conseguimos tocar aí mais pra frente aqui. Também a Elisete Kipper Babix, ligadinha com a gente, aquele abraço aqui também para a Marizane Siqueira, ela que é lá de Santo Antônio do Sudeste, né? Por aqui também o Celso Viadeschi, do Nossa Senhora das Graças, o Aldemir Santos, do Industrial Gilberto Simoneto, aquele abraço, um bom dia para a Rafaela Lima de Moura e também a Lidiane Lima de Moura, lá do bairro Uaçari, a Camila Real do Colina Verde, também ligadinha com a gente.

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3: Interativa FM, 8 horas e 44 minutos. 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
4: Bom dia!
3: Um dia especial aqui para a Marlene Aparecida Silva Schneider, ela que é do industrial Gilberto Simoneto. Obrigado pela companhia, Marlene. E também aqui a Aline, né, e essa que está mandando toda a programação para todas as meninas aí que trabalham aí na Lado a Lado Confecções, né? Abraço, Aline, e todo o pessoal que trabalha aí na Lado a Lado Confecções. E também a Raquel Butti, lá do bairro São Francisco, a Cirlei Terezinha Borges Ubinski, aquele abraço. Bom dia aqui também para o Fabrício Zabotti, do loteamento Ismanioto, a Isadora Cristina Zaleski, aqui do centro, também Iago Tavares Alves de Oliveira, ele que é lá do loteamento Miller, Enzo Gabriel Bortolomédio, também ligando com a gente lá no Santa Paulina, amigão Eloy do Amaral, ele que é lá do Santa Mônica, e também o Arthur de Medeiros dos Anjos, lá do bairro Rondinha. Bom dia aqui também para a Daiane Babix, que está participando com a gente, ela que é lá do bairro Santa Mônica.
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3: E é sucesso do São Francisco, jeito diferente.

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1: É isso aí, são 8 horas e 54 minutos. Chegou o momento aí de fazermos o sorteio dos brindes para você, amigo ouvinte, que participou com a gente nesse sabadão, nesta manhã de sábado. E vamos iniciando aqui com o sorteio de uma porção de batata 200 gramas, mais Coca-Cola 200 ml, a do Alto Posto Bom Princípio. 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
2: Olha só, saiu para o nosso ouvinte a Daiane Babix, lá do Santa Mônica.
1: Valeu, Aline, obrigado pela sua participação aqui. A Daiane, né? Obrigado pela participação. Pode chegar aí durante a semana e saborear, né? Aquela deliciosa porção de batata, mais a coca aí do Alto Posto Bom Princípio.
2: Parabéns aí, Daiane.
1: E seguimos agora com o sorteio daquele churrascão de gado aí da Casa de Carnes Bertoldi. Você já sabe, né? 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
2: Saiu pro Fábio Júnior da Silva de Souza, lá no Menino Deus 2.
1: Valeu, Fábio, obrigado pela sua participação. Na próxima semana, aquele churrascão então da Casa de Carnes Bertoldi.
2: Parabéns aí, Fábio.
1: E agora vamos com o sorteio aqui de uma ficha da Feijoada dos Pais, em que acontece no próximo dia 8 de agosto, né? Pessoal que está promovendo aí, e você é convidado aí a participar. Temos fichas à venda aí na Maronês Materiais e Construção.
2: Saiu para Salete Rabaioli, aqui do centro.
1: Valeu, Salete, obrigado pela sua participação. Pode chegar por lá na Maronês Materiais de Construção e retirar a sua ficha da Feijoada dos Pais.
2: Parabéns, Salete.
1: E agora vamos para o sorteio aqui do kit churrasco do Ítalo Supermercado, em 2 quilos de costela bovina, mais uma caixa de cerveja lata, Skol Brahma, né? 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
2: Saiu para o nosso ouvinte a Claudineia Corbari, lá da Vila Esperança.
1: Valeu, Claudineia, obrigado pela sua participação. Pode chegar por lá então durante a semana e retirar o seu brinde, né? O kit. E churrasco do Ítalo Supermercado.
3: Tchau, tchau, tchau. Tchau, tchau, tchau.
1: Vamos ficando por aqui, mas no próximo sábado, se Deus quiser, estaremos novamente trazendo aquela seleção especial de músicas para você iniciar o seu final de semana com muita alegria aqui no Sabadão da 91. Até sábado que vem. Tchau, tchau.
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11: 8h59.
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13: Interativa, 9 horas.
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24: Salve, salve, galera, muito bom dia. 9:06, manhã de sábado, 18 de julho, em Ampere, 21 graus, veranico neste inverno, depois de frio e chuva, alguns dias de sol e calor se fazendo neste julho 2026. Como é que tá por aí? Tudo bem? Tudo certo? Onde é que você está curtindo a gente? Tá em casa? Tá no trabalho? Tá na lavoura? Onde é que você tá curtindo a gente aí? Tá na cidade? Tá no interior? Manda a sua mensagem pra gente e conte pra gente como é que tá o seu sábado aqui na programação 91.7. Sábado super especial na Supermanhã da 91.7, trazendo muita música, informação na medida certa e, claro, tem kit churrasco pra galera que curte a 91.7. Eu sou Pablo Netz, até o meio-dia com você, neste sabadão de véspera de festa de São Cristóvão, na contagem regressiva, na verdade, né? Porque as atrações da festa de São Cristóvão já começam no final da tarde deste sábado com a Mondongada. Daqui a pouquinho a gente fala da programação para você que tá aí na audiência com a gente, curtindo a programação interativa, tá bom? Vem para cá, manda recado, deixa o bom dia, 469-9935-6377. E lembrando que tá rolando o kit churrasco do Manfroy na programação 91 a partir de agora. Somente participações pelo WhatsApp, tá bom? Mensagens de áudio. Mande para cá o seu nome completo. Fala aí na mensagem aonde você tá ouvindo a gente. Confirme a audiência aqui na Interativa FM e participe. Às 11h50, a gente faz o sorteio por aqui do kit churrasco Manfroy, tá bom? Então manda mensagem de áudio pra gente, informando o nome completo, bairro, cidade, onde você está curtindo a gente, e confirme a sua audiência, tá bom? 9h50, cola o sorteio por aqui, na parceria Manfroy, na programação 91.7. E lembrando, você que tá aí na audiência e vai participar com a gente, já aproveita e manda a sua mensagem de texto, escrito o seu nome certinho, tá bom? Porque em algumas mensagens de áudio, às vezes a gente não consegue entender bem a pronúncia e escreve errado o nome da pessoa aqui pro sorteio. Então, para você participar do sorteio, é por mensagem de áudio, lembrando, informando o nome completo, onde você tá ouvindo a gente, cidade e bairro, confirmando a sua audiência. E depois você manda uma mensagenzinha de texto escrito seu nome completinho, já para eu deixar certinho aqui o seu nome também, pro sorteio que rola aqui na programação 91 com parceria do Manfroy. E a gente começa super bem com César Menotti e Fabiano, Ciumenta. 21 graus em Ampere, 98. Bom sábado para você.

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0: Jogando Estrelas, Guilherme Santiago, no som da Interativa FM, bom demais, 9:18, uma boa manhã pra você, obrigado pela audiência, até o meio-dia, rola pra você o Super Manhã da Interativa.
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2: Bom dia, Interativa.
0: Bom dia.
2: Aqui é Salete Arabaioli, da
0: Rua Anchieta
2: Centro, quero participar do sorteio.
0: Já tá participando.
2: Tudo de bom pra você.
0: Pra você também,
2: ótimo,
0: Salete. Obrigado pela audiência, tá bom? 9:19, essa é a Interativa. E aqui vamos até o meio-dia com você, ouvinte, neste sabadão. Bom final de semana pra você. Obrigado pela audiência, pelo carinho, pela companhia, onde quer que você esteja. Reforçando, você manda mensagem de áudio por aqui, informando o nome completo, bairro, cidade, onde está ouvindo a gente. Confirme a sua audiência, você está participando do sorteio do Kit Churrasco Manfroy, 11:50 aqui na Interativa, tá bom? Já reforço também. Depois da sua mensagem de áudio, para ir para o ar por aqui, escreve o seu nome completinho, por favor, para a gente saber bem certinho o seu nome, tá certo? Porque se não escrever errado, tem alguns nomes que a gente não entende a pronúncia. Então, para a gente deixar certinho aqui o nome, depois da sua mensagem de áudio para participar do sorteio, você manda a sua mensagem escrita com o nome, pelo menos, tá bom? Combinado? Beleza, 9:19. 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
0: Legal. Segunda, ela tá por aqui no nosso Bom Dia Interativa, 9:22.
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4: E até o meio-dia, o Supermanhã na 91.7, 9 horas com 28 minutos. Um grande abraço para você que nos ouve aqui em Pedro, você da região. Obrigado pela audiência. Já dado um bug aqui no meu WhatsApp, rapaz. Não tava mais conseguindo ouvir os áudios por aqui. Agora sim, bora lá pro Açari. Alô, seu Daíro, bom dia.
5: Bom dia, Pablo. Filho, tranquilo. Bom sábado a todos aí.
4: Temos você também.
5: Quero participar do sorteio do kit churrasco, hein? O Daíro Bota do bairro Açari.
4: Maravilha, Daíro. Obrigado pela audiência com a gente aqui na programação 91.7.
6: Bom dia, Vanderlei. Assilei Teodoro, do bairro Notável. Põe eu aí no sorteio, que hoje esse kit aí tem que vir pra mim.
4: Beleza, Cilei.
6: E se não vir, tá bom igual.
4: Legal,
6: eu
4: maravilha. Fazendo
6: a minha faxina, que hoje tá sozinha. Sozinho.
4: É, sabadão é de limpeza, né?
6: E manda uma música aí pra mim, do amado Batista, Folha Seca. Foi isso pra todos que estão na escuta.
4: Legal, obrigado, Cilei. Já aproveita aí, faz favor. Já escreve o nome também em texto, pra eu não errar no sobrenome aqui também, tá bom? Obrigado aí pela audiência de todos vocês, obrigado pela companhia. Tá aqui, ó, Amadão Batista, Folha Seca com Simone Simaria.

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1: Bom dia, galera da Interativa. Estamos aqui organizando material de trabalho e ligadinhos na programação. Arnaldo, bairro Nossa Senhora das Graças. Abraço a todos.
2: Valeu, Arnaldo. Abraço pra você, pra toda a família. Bom final de semana. Tá bom, 9h35. Caipira, eu sou Chitãozinho e Xororó.

0: E chororó, contrai a veia na Supermanhã 91, bom sábado pra você, obrigado pela audiência, sabadão de sol, convida, né? Pra reunir a família, os amigos, pra poder aproveitar e nada melhor do que a festa de São Cristóvão também, neste final de semana, hoje, sabadão dia 18, a partir das 18 horas já será servido o tradicional mondongo lá no Parque Santa Terezinha, amanhã domingo, 19 horas, amanhã domingo dia 19, às 6 horas da manhã. A festa já começa com alvorada festiva, 7:30 da manhã você acompanha o programa Comunidades, lá direto do Parque Santa Terezinha. 9 horas tem a missa, Santa Missa, acontecendo aqui na Praça Central Antônio Frâncio. 10 horas tem a procissão com bênção dos veículos, com transmissão também ao vivo pelas nossas plataformas digitais, para você poder acompanhar todo este grande evento. À 1:30 da tarde tem música ao vivo, 15:30, o sorteio da rifa, né? Com mais de 130 mil reais em prêmios nesta 56ª festa de São Cristóvão aqui em Ampere, sempre com o apoio das nossas emissoras, a Ampere FM Interativa FM, tá bom? Lembrando, ó, fichas, pelo que temos informação, tem de carne de porco aqui na nossa emissora ainda, no valor de R$65, tá bom? Recado super importante pra você que tá aí curtindo a gente, sabadão, o pessoal aproveita, né? Para colocar aí os afazeres domésticos do dia a dia aí em dia no sabadão, né? Cuidando da casa, cuidando da propriedade. Grande abraço aí para todos que estão na audiência. Lembrando, ó, Kit Churrasco rolando sorteio por aqui no oferecimento do Manfroy. Kit Churrasco Manfroy, sorteio rola 11:50 aqui na Interativa para a galera que participa via WhatsApp por mensagem de áudio dizendo nome completo, bairro, cidade, onde está ouvindo a gente, tá bom? Depois eu peço a gentileza que escreva o nome, tá certo? Nome e sobrenome, tem alguns sobrenomes que a gente não escreve corretamente aqui, a gente precisa repassar o nome certinho, completinho, para quando o pessoal leva também a identidade lá. Então, por gentileza, manda para cá a sua mensagem de áudio para participar do sorteio e depois escreve aí o seu nome completo na mensagem de texto. Combinado, e tem mais mensagem de áudio por aqui.
1: Bom dia, Interativa, bom dia, Pablo.
0: Bom dia, Daniel.
1: Daniel do táxi, Daniel do bairro São Francisco.
0: Um abraço, irmão.
1: Concorreu, sorteio aí. E desejar a todos um ótimo final de semana, um bom trabalho a todos que vão trabalhar, de bom descanso, aos que vão descansar. Ficam todos com Deus aí.
0: Você também, hein, Daniel.
1: Valeu.
0: Um abraço, cara. Tudo bom? Um abraço pro Daniel, pessoal do táxi. Bom trabalho e boa viagem pra todo mundo, tá bom? Alô, Tatiana! Como é que tá? Tudo bem? A Tati deixou o recado pra gente. Tá afim dessa aqui, ó. Amada que mora longe. Céu e cantos. Valeu, Tati!

0: Acho que me entende.
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3: 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Estou na escuta desse maravilhoso programa para concorrer ao sorteio.
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1: 9h47.
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5: 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Bom dia, 9 horas com 51 minutos. Como a hora passa rápido no sábado, né? Já estamos aí fechando a primeira hora de programação com você. No nosso Super Manhã, são 23 graus neste momento aqui na cidade de Ampere, com este veranico no meio do invernão, estes dias de muito calor, né? E coincidiu com a data da festa de São Cristóvão, que com certeza vai ser um espetáculo. Tá bom para você que tá aí na audiência com a gente? Tem mais mensagem da galera para concorrer ao kit churrasco Manfroy. Bora lá, gente amiga!
6: Bom dia, Interativa!
5: Bom dia, Cleonice!
6: Aqui é Cleonice, do Rio da Prata, Santa Isabel.
5: Oh, um abraço, amigos de Santa!
6: Gostaria muito que você mandasse uma música para minha filhada Antonella, que está completando 2 aninhos de vida.
5: O que ela gosta de ouvir, Cleonice? Manda recado pra gente aqui, a gente manda a música pra ela com certeza, tá bom? Uma boa manhã pra vocês aí em Santa Isabel do Oeste, um abraço aos amigos de Santa Isabel, são muitos, né? Obrigado pelo carinho, pela audiência, pessoal sempre com a gente aqui na Programação 91.
7: Bom dia, aqui é a Juliana do bairro Rondinha, quero participar do kit churrasco do Manfroy e tô ligadinha na Interativa.
5: Valeu, Juliana, obrigado aí pela audiência também na super manhã do nosso Bom Dia Interativa.
8: Bom dia, Pablo, bom dia, Interativa.
5: Bom dia, Gejane.
8: Bom dia, Ampere, eu quero participar do sorteio do kit churrasco do Manfroy, é a Regiane do Água Verde. Bom final de semana a todos.
5: Valeu, Regiane. Obrigado aí pela audiência. Aqui na Interativa, ó, pra todos. São Cristóvão Landau na Interativa.

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2: Bom dia, eu sou a Claudete Fernandes, do bairro São Francisco. Queria participar do kit churrasco. E eu tô ligadinha na Interativa.
3: Legal, valeu, obrigado, Claudete Fernandes. Um abraço para você e para toda a sua família. Um bom final de semana. Já tá quest encontrar alguém, é um som que chega já para você aqui na programação 91, porque antes a gente vai para as ruas de Ampere, porque a galera da Interativa tá rodando. Alô, Ana!
4: Bom dia, Pablo. Bom dia aos ouvintes da Interativa FM. Já estamos pelas ruas de Ampere para entregar nosso famoso kit aniversariante da semana, que só a Interativa faz para os nossos aniversariantes todo sábado. E hoje o oferecimento é do Ítalo Supermercado e também da Atacarejo Raizel, que está patrocinando aí o nosso super kit, vamos dizer assim, né? Porque o ganhador leva docinho, salgadinho, bolo, refrigerante, um kit balão para enfeitar e comemorar junto com a Interativa. Então daqui a pouco a gente volta na programação, porque você que fez a inscrição de domingo até hoje, sabadão, quem sabe leva esse super kit para casa.
3: Valeu, Ana, um abraço para você e pro pessoal aí nas ruas. Valeu, Marcelão, motora da rodada, tudo de bom aí. Daqui a pouquinho a gente vai saber quem é o sortudo ou a sortuda de hoje. Aqui na Interativa, a boa música com você, ouvinte, até ao meio-dia, com boa música até o meio-dia, boa música para você na programação Interativa FM, neste sabadão, que ele seja leve, produtivo e cheio de boas notícias para você, nosso ouvinte. Interativa, Jota Quest, Encontrar Alguém, é o som da 91 e fecha a primeira hora pra gente aqui na programação Interativa. Música.

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3: Interativa, 10 horas, 2 minutos.
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3: ZYX 940, essa é a Interativa FM, este é o Bom Dia Interativo, ou melhor, é o Super Manhã. Eu sou Pablo Nets, até meio-dia com você, nesta manhã de sábado lindo demais, 23 graus em Ampere, 10 horas com 6 minutos.
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12: Bom dia, Interativa. Bom dia, Pablo Nets.
3: Bom dia.
12: Aqui é Edilvane dos Santos, do bairro Santa Paulina.
3: Tudo bem, Dilva?
12: Gostaria de estar participando do kit churrasco.
3: Maravilha.
12: E também aproveitando e pedindo a música da banda Danúbio Azul, pega o busão e vem para nós estar curtindo aí, para animar esse sabadão, beleza? Abraços.
3: Valeu, Dilva. Obrigado aí pela audiência. Segura, tá aí. Banda Danúbio Azul, pega o busão e vem. 10h07, bom sábado.

0: Wedding Fest de São Cristóvão neste final de semana. 10 horas, 10 minutos. Boa manhã pra você em Ampere, 23 graus.
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0: Alô, Ana, conta pra gente quem é que levou o kit de aniversário do aniversariante da semana da 91.
3: Nós acabamos de fazer a entrega do aniversariante da semana e a sortuda da vez foi a Ana Júlia Kivara, aqui do Vale dos Pássaros, né, loteamento Vale dos Pássaros, que levou o super kit do Vitor Supermercado e também o kit balão do Atacarejo Raiz. A gente agradece imensamente de coração os nossos patrocinadores, que sem eles a gente também não tem a promoção que só a Interativa faz todo sabadão. Então, sábado que vem a gente volta fazer aí a entrega do aniversariante da semana. Se você faz aniversário de amanhã, domingão, já faça igual a Ana, se inscreva e participa, quem sabe você leva o kit aí do aniversariante da semana. Bom final de semana pra você, Pablo, e pra todos os ouvintes.
0: Valeu, Ana, pra você também. Tá bom, 10 horas com 11 minutos, aqui na Interativa tem mais mensagem da galera.
4: Bom dia, tudo bem? Como a vossa pessoa vai?
0: Vou bem,
4: esse
0: Luizão.
4: Menino querido, bonito.
0: Fazer um corneteiro.
4: E daí, menino, como é que tá de sábado?
0: Tão bom.
4: Te colocaram de castigo no lugar do Vanderlei de novo?
0: Tamo aí, Luizão, tamo aí.
4: Oi, oh, aquela velha e antiga pergunta que quando eu converso com você, eu não me aguento, homem do céu. Toca Tonico e Tinoco?
0: Ah, a gente toca Tonico e Tinoco pra você, meu amigo Luiz. Tinha que ler falar do Grêmio, rapaz. 10 horas com 12 minutos, Tonico e Tinoco tá fácil aí, Luizão, ó. E a gente aproveita para fazer aquela homenagem aos motoristas, né? Colonos e motoristas, dia 25 é o dia de São Cristóvão, dia escolhido aí para colonos e motoristas. Porém, a festa de São Cristóvão acontecendo neste final de semana e para colonos e motoristas tem motorista do progresso. Tonico Tinoco!

0: Legal demais ter você com a gente aqui na programação 91. Seguimos juntos por aqui até as 10 horas, até o meio-dia com o Supermanhã da Interativa neste super sábado.
1: Bom dia, eu sou Emanuele da Silva Rodrigues, Água Verde.
0: Alô, Emanuele, bom dia pra você, querida. Obrigado aí pela audiência, pela companhia aqui na programação 91.7, tá bom?
2: Bom dia a todos, eu sou o Sidney Flá, moro aqui no bairro Santa Paulina, gostaria de participar aí do sorteio do Mercado Manfroy e aproveitar e mandar um grande abraço para todos os meus parentes e amigos. Um excelente final de semana a todos.
0: Valeu, Sidney, para você e para sua família também, tá bom? Aqui na Interativa, ó, um minutinho a gente traz aqui, ó, a boa música na programação 91 com os parabéns para Antonella, que tá de aniversário, Rio da Prata, Santa Isabel. Valeu, Cleonice, pra sua filhada. Garotinha completando 2 aninhos, a gente faz a homenagem por aqui, tá bom? Tem aqui parabéns pra ela.

Parabéns pra Antonella, garotinha que tá completando 2 aninhos lá em Santa Isabel do Oeste. E a madrinha homenageando aí a Antonella. 2 aninhos. Valeu, Cleonice. Obrigado pela audiência. Um abraço pra você e pra sua família. Tá bom? 10 e 18. Zezé e Luciano. Irmão da Lua, amigo da Estrela, é o som da Interativa.

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3: Bom dia, aqui é Santa de Assis, Flá do bairro. Do bairro João Carnel. Eu queria participar do sorteio. E um abraço para todos que estiver ouvindo. Bom dia.
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9: 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Quero participar do Kit Churrasco, estamos ligadinhos.
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3: 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Eu queria mandar um feliz aniversário para minha netinha Antonella, que vai estar completando 2 anos amanhã. Eu queria concorrer a um churrasco.
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1: 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Uma boa manhã. Obrigado pela audiência. 10 horas com 26 minutos. Este é o Super Manhã da Interativa até o meio-dia. Eu vou com você por aqui na 91.7. O sorteio do kit churrasco do Manfroy na 91. Para você que está aí curtindo a gente, obrigado pela audiência. Um bom sábado para você. Que aproveite muito este final de semana, com este lindo sol, com a temperatura agradável, e você possa, junto com a sua família, poder aproveitar também a festa de São Cristóvão neste final de semana aqui no nosso município de Ampere, tá bom? Lembro você que tá aí mandando mensagem de áudio, não esqueça, depois da mensagem de áudio para participar do sorteio, você manda o seu nome completinho escrito, por gentileza, que tem alguns sobrenomes que a gente não consegue entender muito bem, e eu acabo escrevendo errado aqui pro sorteio, tá bom? Então, já facilita a minha vida, e eu posso mandar tudo certo aí pro sorteio, tá bom? Agradeço a sua audiência neste sabadão, com este sol aquecendo lá fora e a gente aquecendo a sua manhã com muita música e informação na medida certa. E falando em informação, a gente destaca para você e lembra que a Caixa Econômica Federal encerrou os sorteios da Mega Sena e de todas as loterias que ocorriam aos sábados, tá bom? Informação importante para você que tem aí o hábito de fazer a sua fezinha, né? A gente está

0: programa.
1: Como é que tá o Taí?
0: Trabalhando pro Pecado, senão.
1: Tudo certo, velho.
0: É whisky curtindo. Joga aí cigarro, whisky, gelo e bota nós no sorteio. Beleza? Um abraço.
1: Beleza, Altair. A gente coloca assim. Obrigado pela audiência. Aqui na programação 91.7. Já já eu mando uma mensagem pra você que eu quero saber com quem é que você quer ouvir essa música. Eu tenho com três cantores diferentes, tá bom? Por enquanto a gente vai de Rainha Musical na 91.7. Preciso te encontrar.

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2: Bom dia, Pablo. É o Nilton Fagundes do bairro Santa
3: Bom dia,
2: Mãe.
3: Nilton.
2: Eu concluí o kit churrasco do Manfred. Beleza, um abraço, bom programa.
3: Beleza, meu velho. Tá, já tá o nome pro sorteio aqui, Nilton. Um abraço pra você e pra toda a família.
4: Bom dia, Pablo. Tudo bem?
3: Como é tudo que bem, Zilda?
4: Estão aí na rádio, tudo tranquilo?
3: Graças a Deus, tudo bem.
4: Quer participar do sorteio do kit churrasco do Manfred.
3: Tá certo.
4: Eu queria... É a Zilda Tavares do Vale dos Pássaros. Um bom final de semana a todos aí.
3: Pra você também, Zilda, e pra toda a sua família, tá bom? Obrigado pela audiência. Um salve aí pro meu amigo Altair. Tá aí, ó, Baguerito.

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6: Bom dia, Interativa. Sou Isabela Reis, do Centro, e gostaria de participar do sorteio Kit Churrasco. Bom final de semana para todos vocês.
7: Valeu, Isabel.
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0: Bom dia, sou o Luiz Schneider do bairro Colina Verde. Quero participar do sorteio. Um bom final de semana a todos.
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6: E sempre interagindo com você. Uma boa manhã, obrigado pela audiência. Onde quer que você esteja curtindo a gente nesta super manhã, como é bom compartilhar o nosso sábado com você, ouvinte, aqui na programação 91.7. Que você possa aproveitar muito bem o seu final de semana, tá bom? Tem festa de São Cristóvão e aqui na Interativa tem sorteio com Manfroy pra galera que manda áudio pra gente. Vamos lá.
7: Aqui é a Maria Eduarda da Colina Verde.
6: Bom
7: e
6: dia.
7: Queria participar do kit churrasco.
6: Valeu, Maria Eduarda. Fala bem, Maria Eduarda, né, rapaz? Um abraço pra todo o pessoal por aí.
8: Bom dia, Pablo. Tudo bem? Aqui é o Paulo Fagundes do bairro São Francisco.
6: Tudo bem, Paulão?
8: Gostaria de participar do sorteio do churrasco. Toca uma música bem bonita. Milionário José Rico. Descida. Um abraço para vocês, um bom final de semana a todos.
6: Legal, valeu Paulo, obrigado aí pela audiência, família Fagundes sempre com a gente na programação 91.7. Daqui a pouquinho tem Milionário José Rico descida na programação 91, porque agora é hora de Gafinha, Sanfoneiro, Barquinho, para a galera que tá ouvindo a gente, trabalhando nesta manhã aqui na programação 91.7, curtindo a gente lá no Amperdo Auto Center. Valeu rapaziada, bom trabalho por aí, segura Gafinha!

0: Ei, milionário José Rico, aqui na programação 91, na Interativa FM, com a superversão com o Marciano, descida na programação 91, 10h48. A gente vai pro intervalo.
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2: Bom dia, aqui é o João Eduardo da Colina Verde, quero participar do kit churrasco.
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6: 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Que é o Anderson Lucas, do bairro São Francisco, queria participar do kit churrasco, do sorteio do kit churrasco. Desejar a todos aí um bom final de semana.
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1: Valeu, Elisa! Bom final de semana pra você, querido, e pra toda a sua família, tá bom? 10h52.
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3: Bom dia!
4: Bom dia, Interativa!
1: Sempre interagindo com você, obrigado pela audiência, pelo carinho, pela companhia, onde quer que você esteja com a gente na programação 91.7. É muito bom estar com você aqui na programação Interativa até o meio-dia. Rola por aqui o Super Manhã da 91.
5: Bom dia, quero participar do sorteio e quero pedir uma música com o JM, Vida de Perfume.
1: Valeu, Sirlei. Obrigado aí pela audiência, tá bom? Tá aí o teu som, ó. Banda JM na Interativa. Vidro de Perfume, Ampere 10 e 53 com 24 graus, sabadão. Bom final de semana.

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2: Bom dia, Interativa. Aqui é o Thiago Gabriel Benfotner, do bairro Nossa Senhora das Graças. Eu gostaria de estar concorrendo ao Kit Churrasco. E eu também gostaria que tocasse a música Ela Foi Embora com Meu Moletom, do Lu Pereira.
3: Valeu, Thiagão. Um abraço pra você, pro papai, pra mamãe, pra toda a família. Bom final de semana. Luan Pereira, Moletom, na Interativa.

0: Não esqueci.
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2: Muita música. Voltamos bem rápido.
3: Bom dia, Pablo. Tudo bem? Gostaria de participar do sorteio do kit churrasco de Manfroy. E vai que eu ganhe outro. E tenha a todos um bom final de semana. Abraços.
4: Valeu, dona Mercedes. Um abraço para você e para toda a família. Bom final de semana.
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4: Interativa, 11:02.
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9: Bom dia, sou a Beloni do Amaral, do bairro Açari, e gostaria de participar do kit churrasco. E se for possível ouvir a música da Ana Castela, É Que Eu Não Te Esqueci.
4: 11:03.
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9: Bom dia. Sou a Beloni do Amaral, do bairro Açari.
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13: Bom dia, Interativa. Aqui é a Dayana Vantes Martins, do bairro São Francisco, e queria concorrer ao kit churrasco. Um bom fim de semana a todos.
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4: Sempre interagindo com você. Final de semana de final de Copa do Mundo. Hoje, não esqueça, 18 horas tem decisão de terceiro e quarto. Ou melhor, decisão de terceiro lugar, né? Com França e Inglaterra, 18 horas. E a grande final amanhã, 16 horas, hein? Argentina, Espanha, Espanha, Argentina. Quem leva? Disputa de grandes, né? Tanto para a decisão de terceiro lugar, como para grande final. Grandes equipes aí chegaram à final da Copa do Mundo. Boa sorte. Com certeza nós vamos curtir bons jogos neste final de semana. Na 91, a gente vai dar um giro por aqui nas mensagens. Muita gente participando por aqui no sorteio do Kit Churrasco. No oferecimento do supermercado Manfroy. Muito obrigado aí pela parceria, para todos que estão participando. Para a galera que manda áudio, não esqueça, depois de mandar o seu áudio, escreva o seu nome aí na sua mensagem de texto, tá bom? Para eu não errar o sobrenome. Tá certo? Vamos lá ouvir aí a galera.
17: Bom dia, aqui é a Adriana do Santo, da Vila Bela. Queria concorrer o kit churrasco.
4: Valeu, Adriana. Boa sorte para você. Obrigado aí pela audiência, pela participação com a gente na programação interativa.
18: Bom dia, Inês Gonchoroski, do bairro Santa Mônica. Estou ligadinha na interativa e quero participar do sorteio.
4: Valeu, Inês. Um abraço. Bom final de semana.
19: Bom dia, tudo bem? Eu sou a Laura Luiz Oléias e gostaria de homenagear a minha mãe, Giovanni Delone Pedroso Oléias, que hoje está completando 39 anos.
4: Valeu, Laura. Parabéns para a mamãe também, tá bom?
20: Bom dia, aqui é a Marivane Fagundes do bairro Santa Mônica. Queria participar do kit churrasco. Estamos ligadinhos na interativa.
4: Valeu, obrigado aí pela audiência também, Marivane.
21: Bom dia, Clarice. Eu queria mandar um feliz aniversário para minha netinha Antonella.
4: Opa.
21: Que vai estar completando 2 anos amanhã. Queria concorrer ao kit churrasco.
4: Para a dona Antonella de 2 anos, e tocamos aqui parabéns para ela com a galinha pintadinha. Show de bola!
22: Olá, bom dia.
4: Bom dia.
22: Quero participar do sorteio. Meu nome é Ronilda Ribeiro Padilha Lérico, do centro.
4: Valeu, dona Ronilda. Tudo de bom aí. Obrigado pela audiência com a gente. Obrigado pela sintonia. O pessoal estava mandando mensagem para a gente dizendo: olha, eu ouço a emissora de vocês aí lá pela Rádio Ampere, depois com Interativa, desde quando a gente colocava ficha no orelhão e participava aí do programa nos sábados do seu Hélio Alves, onde o pessoal falava e dizia: tem mais gente na linha. É, a fila era enorme no orelhão, né? Muito obrigado aí pela audiência, pelo carinho, pela companhia ainda de todos vocês aqui na programação na 91.7.
23: Bom dia, aqui é a Deusa Carvalho, do bairro São Francisco.
4: Bom dia.
23: Gostaria de participar do sorteio.
4: Tá certo.
23: Estamos ligadinhos.
4: Obrigado,
23: ótimo final de semana.
4: para você também, tá bom? E para toda a sua família.
1: Meu nome é Karine Mor, quero participar do sorteio. Estou escutando a rádio aqui da Santa Paulina.
4: Valeu, Karine. Um abraço para você e para todo o pessoal do Santa Paulina, sempre na audiência também da nossa programação. Obrigado pela companhia de todos vocês.
3: Bom dia, Interativa. Quero participar do sorteio do churrasco. É o Adilson Correia aqui do bairro Colina Verde.
4: Valeu, Adilson. Um abraço para todo o pessoal da Colina Verde. Alô, Beloni! Ajusta o volume, tá aqui, ó, Ana Castela para você. É que eu não te esqueci, ao som da Interativa.

0: Opa, bom dia, aqui é o Gilberto Silva da Colina Verde, tô ligadinho na Interativa, quero participar do kit churrasco do supermercado Malfoy.
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5: 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Bom dia, eu sou a Cacilda Rosa Eberle, moro no bairro Santa Paulina e quero concorrer ao sorteio.
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0: Eu sou a Bárbara Valentino Leias, quero participar do sorteio e vou homenagear a minha mãe que está de aniversário.
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5: E sempre por aqui interagindo com você. Um grande abraço, você que nos ouve em Ampere, você da região. Obrigado pela audiência. Como é que está o seu sábado por aí? Tudo bem? Tudo certo? Tá trabalhando? Tá de boa? Tá por casa? Tá faxinando? Tá fazendo trabalho em casa? Confirme sua audiência, manda um recado, 469-9935-6377. Deixa o seu bom dia pra gente, tá bom? Seguinte, galera, 11 horas com 20 minutos, ó. Eu preciso dizer aqui que estão encerradas as participações para o sorteio do kit churrasco, tá bom, gente? Não tem mais espaço aqui para a gente colocar os áudios. Nem todos que estão aqui vou conseguir colocar até o final do programa, mas eu não vou ter tempo de pegar todos os nomes para o sorteio, tá bom? Então, primeiramente, agradeço a audiência imensa deste sabadão aqui com você, tá bom? Obrigado aí pelo carinho, pela companhia. Mas as participações estão encerradas neste momento, tá bom, gente amiga? Ó, eu quero mandar um abraço aqui para a garotinha Bárbara Valentim Oleias, que deixou a sua mensagem de áudio por aqui e está homenageando a mamãe, que está de aniversário. E o nome da mamãe é Giovânia Delane Pedroso Oleias. Portanto, parabéns para você, Giovânia, aí da sua filhota Bárbara Valentim Oleias, que deixou aqui a mensagem de áudio e também está concorrendo ao kit churrasco de hoje, tá bom? Obrigado pela audiência. Bora ouvir mais gente por aqui, simbora!
6: Bom dia, Interativa!
5: Bom dia!
6: Quero participar do kit churrasco e Eletibutski do São Francisco.
5: Obrigado pela participação!
6: Bom dia, Interativa! Bom dia, dia Pablo, tudo
5: bom
6: bem?
5: Bom dia, Ivanilda!
6: E aí, Ivanilda de Carvalho, do Rondinha. Gostaria de pedir a música com Gustavo Lima, Bala Alojada. E um ótimo final de semana a todos.
5: Legal, a gente rola. Obrigado, Ivanilda, pela audiência aqui na companhia, na programação 91. Obrigado pela companhia nesta super manhã de sábado com este verão que faz o inverno, né? 24 graus às 11h23 aqui no Alto da Cruz dos Andradas. Tem mais gente com a gente.
7: Olá, bom dia. Elaine Antaus do Bairro Açari.
5: Bem,
7: eu quero participar do sorteio do kit churrasco. E também pedir uma música com Chitãozinho e Chororó. Colcha de Retalho. Agradeço se for atendida. Tenha um ótimo sábado.
5: Maravilha. Quantos clássicos da música hoje aqui, da música sertaneja, o pessoal pediu, né? Que bom saber que o pessoal gosta dessa qualidade de música, né? Já a gente rola também pra você, Elaine. Obrigado aí pela audiência. Tem mais galera curtindo a programação interativa.
8: Oi, tudo bem? Bom dia.
5: Bom
8: Eu
5: dia.
8: Queria participar do programa.
5: Manda pra cá sua mensagem com o nome e aonde você mora também, tá bom? Pessoal que deixou o recado por aqui, capricha na mensagem aí.
9: Bom dia, Interativa, Rudinei do Pax Vila.
5: Vamos bom,
9: participar
5: Rudy.
9: Do sorteio do kit churrasco.
5: Tá certo.
9: E esse final de semana aí com certeza vai ser um churrasquinho. Valeu, um abraço.
5: Show de bola, irmão. Obrigado aí pela audiência, um abraço pra toda a galera do Pax.
10: Olá, bom dia.
5: Bom
10: quero
5: dia.
10: Participar do programa, quero participar do kit churrasco. Meu nome é Marilene Titon, do Água Verde.
5: Valeu, Marilene, sempre com a gente. Obrigado aí pela audiência, tá bom? Obrigado pela companhia, onde quer que esteja aí curtindo a gente. aí neste momento, se está no carro, está em casa ainda. Obrigado aí pela companhia.
11: Bom dia, sou Líbera Soutoriva do bairro Santa Mônica. Quero concorrer ao kit churrasco. Bom final de semana a todos.
5: Para você também, Líbera, para você e para sua família.
12: Bom dia, Interativa. Aqui é a Silvia, da Santa Paulina. Eu quero concorrer ao kit churrasco.
5: Valeu, Silvia. Obrigado pela audiência, pelo carinho, pela companhia. Última mensagem aqui, daí a gente vai para música.
13: Bom dia, Vanderlei. Tudo bem?
5: Pablo Nets.
13: Sou a Tere do Prado, Santo Antônio do Sudoeste. Queria participar do kit churrasco.
5: Um abraço pra galera de Santo Antônio, pessoal de Santo Antônio, Santa Isabel, que aliás já participando por aqui. Obrigado pela audiência, tá bom? Gustavo Lima, bala alojada.

0: Escorpião, uma perigosa e linda aqui no som da 91.7, 11 horas com 32 minutos. A gente faz uma pausa pro intervalo comercial. Já já eu tô de volta com mais músicas, mais mensagens da galera com a gente. Aproveito aqui para deixar um salve pro Adenor Rodrigues com a gente. Valeu, obrigado pela audiência, Adenor.
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5: E sempre interagindo com você. Voltamos do nosso intervalo comercial neste sábado. Últimos 25 minutos de programa com você, ouvinte. Obrigado pela audiência. 11 horas com 35 minutos. A temperatura de 24 graus aqui em Ampere. Obrigado pela companhia, onde quer que você esteja. E a gente vai lá pro nosso WhatsApp, porque temos mais mensagens da galera que tá curtindo a interativa, tá confirmando a audiência com a gente. Bora lá!
6: Bom dia, aqui é Inês Oléias Batiste. Quero concorrer ao Inês. Kit Churrasco.
5: Legal, obrigado pela audiência. Tudo de bom para vocês aí. Um salve pro meu amigo Rudy também. Obrigado pela companhia. Tem mais mensagem.
7: Pablo, queria participar do Kit Churrasco. Roseli Marchesky, do Santa Mônica. Estamos ligados na interativa.
5: Tudo de bom para você. Obrigado pela audiência. Um abraço pro Firmino também.
8: Bom dia, Interativa. Elza, quero participar do Kit Churrasco aqui de Santa Mônica.
5: Valeu, Elza. Obrigado pela audiência. O nome já tá pro sorteio também, tá bom?
9: Bom dia, meu nome é Gustavo Escobar, moro no bairro Rondinho, quero concorrer ao Kit Churrasco.
5: Fala, Gustavão. Obrigado pela companhia.
10: Bom dia. Gostaria de participar do sorteio. Marlene Rabelo Santos, bairro Gilberto Simoneto. Estamos interativando sempre.
5: Legal, Marlene. Obrigado pela companhia todos os dias conosco na programação interativa.
11: Bom dia, Maria Rosângela Cardoso, do bairro Jardim Floresta. Quero participar do sorteio. Estamos ligadinhos na Rádio Interativa. Um bom final de semana a todos.
5: Valeu, Maria. Bom final de semana para vocês, tá bom? Obrigado pela audiência.
12: Bom dia, Adriana Lazarim, de Santa Mônica. Quero participar do sorteio do Kit Churrasco.
5: Valeu, Adriana. Boa sorte para você também, tá bom? Obrigado pela companhia.
13: Oi, sou a Maria Helena Mendes Martins. Quero participar do sorteio do Kit Churrasco. Moro no bairro São Francisco de Assis.
5: Valeu. Obrigado, Maria, pela audiência. Criançada com a gente também. Obrigado, papai e mamãe, né, por deixarem as crianças sempre na audiência também das nossas emissoras. Muito obrigado aí. A gente vai renovando as gerações com a gente também. Muito obrigado pela audiência de vocês. Aqui na Interativa, ó, a galera deixou o recado antes. E tá aqui Coxa de Retalho, Chitãozinho Chororó.

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5: Simbora, gente amiga, bom dia para você que nos ouve em Ampere, só ajustando aqui, 11:48, tá? Vamos ajustar os relógios por aqui, 11:48, virando já para 11:49, para você não errar o horário do almoço, tá bom? Em 11 minutinhos é meio dia em ponto, um abraço para você que nos ouve aqui em Ampere Região, é hora de sorteio, é hora dessa galera que participou por aqui, deixou mensagem de áudio por aqui. Agradeço demais o carinho, a companhia. Fala, meu amigo João Torres, como é que você tá, meu velho? Tudo bem, tranquilo? Vai cantar final de semana? Chega aqui então, já vamos conversar um pouquinho, João. Já tem música aí nova, quer tocar aqui, já manda aí, já fechou o programa. Como é que tá, meu amigo? Tudo bem?
10: Tudo bem, graças a Deus.
5: Maravilha, João.
10: Cara, eu passei aqui pra cumprimentar vocês aí.
5: Maravilha, a gente agradece.
10: E agradecer por tudo que vocês fazem por mim aí também.
5: A gente agradece.
10: A galera tá curtindo umas músicas novas aí. Boa. Sem vocês a gente não vai em lugar nenhum, né?
5: A gente que agradece, João. A parceria de sempre aí. Porta sempre abertas, né?
10: Com certeza, cara. Obrigado. E coração mesmo.
5: Show de bola. Tem agenda na mão aí ou te pego de carça curta, meu velho?
10: Cara, nós vamos fazer agora dia 2 a festa tradicional dos caminhoneiros em Beltrão, que Opa. Daí a gente vai fazer com o trio, né? É o Gaiteiro do Paraná, o Gaiteiro da Globo, o Borsatti e eu.
5: Maravilha.
10: Vamos fazer dia 2 lá. Dia 4.
5: Gente boa demais.
10: Isso, dia 4 eu gravo em São Paulo TV Aparecida. Daí dia 8 eu faço Santa Isabel do Oeste e dia 22 Renascença.
5: Show de bola. Maravilha, João. Bacana.
10: A música que tá despontando aí, que a galera tá gostando e pedindo no rádio aí, inclusive tem aí na rádio de vocês aí. É, Ela Bateu Asas.
5: Show de bola. A
10: gente moda, bem, aqui. Moda bem doída, né?
5: Mas é bom, cara. É isso aí. Que vale, né, aquela música com conteúdo, né, João?
10: Isso. Na verdade, eu resolvi fazer um projeto... fui meio egoísta, não quis gravar nada de outros compositores, né?
5: Aí, ó.
10: Eu tirei de 260 composições, 10 músicas, mas é só boemia mesmo. Tem alguma mais pra frente ali, umas duas, três, mas é só música bem chorada, bem
5: legal,
10: doída.
5: Legal, João. Pra quem tá nos ouvindo aí, que é fora de Ampere, não te conhece ainda, telefone pra contato, irmão.
10: 469-9985-1595.
5: Maravilha. Certinho, João?
10: Certinho, obrigado.
5: Bom final de semana, tudo de bom aí,
10: Deus, cara. Abençoe, um grande abraço a todos os ouvintes da rádio.
5: A gente agradece.
10: Valeu.
5: A visita, tudo de bom aí. Esse meu amigo João Torres, show de bola, gente amiga, agora é hora de sorteio, hein? Pra você que tá aí, valeu, João, tudo de bom, querido. Abraço aí. Pra você que tá aí na audiência com a gente, ó, é hora de sorteio. Tem kit churrasco no oferecimento do Manfroy por aqui pra toda essa galera que deixou aquela mensagem de áudio pra gente. Muito obrigado pelo carinho, pela companhia e quantas mensagens, né? A gente nem consegue colocar todas pro ar. Simbora lá, rolando nosso aplicativo. Bora saber quem é o sortudo ou a sortuda de hoje aqui na programação 91.7 pra levar esse kit churrasco, só tem coisa boa, né? Show de bola, dá pra chamar a galera pra almoçar junto já com o churrascão também da festa de São Cristóvão. Rolando o aplicativo, tá saindo. E quem levou o kit churrasco de hoje? Rapaz, olha só o número sorteado aqui. Número 1, rapaz, a primeira participação de hoje. E foi a dona Salete Rabaioli, da rua Anchieta, aqui no centro de Ampere. Alô, Salete Rabaioli, parabéns pra você. Só passar aqui na rádio na segunda-feira pra retirar o seu cupom, tá bom? E vai lá no Manfroy pra retirar o seu kit churrasco. Valeu, gente amiga. Beijo no coração de todos, paz e saúde. Eu fecho a programação com João Torres. Ela bateu asas, já fez aquela visita bacana pra gente. Depois tem Traia Velha, lembrança boa. Até mais, gente. Segundo ano, tamo aí.

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5: Legal, boa tarde para você que sintoniza os 91.7 da Interativa FM, agora 11 horas e 59 minutos aqui em Ampere. E a partir de agora, eu, João Paulo Ranzolin, te faço companhia até as 3 horas da tarde com o melhor da música de bandas para você, tá certo? Para você aí que não almoçou ainda, um bom almoço, um bom dia. Para você que já almoçou aí, uma boa tarde, um ótimo descanso aí, um ótimo final de semana. E vamos juntos aí até as 3, animando a tarde do seu sabadão para você, beleza? Seguinte, 46999-356377 é o telefone para você pedir a sua música, fazer a sua indicação e também concorrer aos prêmios do programa de hoje aí, né? Lembrando que 14h30 da tarde a gente faz o sorteio aí de 2 shawarmas especiais aí no oferecimento da lanchonete da família para você. E para começar bem o programa de hoje, tem na indicação do ouvinte, indicação do pessoal de Pinhal de São Bento. Um abraço pro Douglas, também pra Adriele, pessoal que tá lá na linha 16 de novembro sintonizados com a programação. Eles pediram Danúbio Azul, já está rodando.

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10: Com certeza, né? Todo mundo ligado na sintonia do sucesso. Uma boa tarde para você que está aí na sua casa, descansando, você que está trabalhando ainda, enfim. As demais atividades, né, que você está fazendo aí neste momento. É tudo de bom aí pra você, tá certo? Agora 12 horas e 14 minutos, hoje sabadão, dia 18 de julho de 2026, final de semana especial aqui em Ampere, em clima de festa aí, né? Festa de São Cristóvão, a 50ª festa de São Cristóvão, que roda aí a partir de hoje, né? Até amanhã aqui em Ampere. Um abraço aí pro pessoal que tá lá no parque trabalhando, tá certo? Deixa eu já atender as primeiras participações do programa de hoje. Vamos ver aqui, né, quem mandou mensagem para nós. Um abraço todo especial pro Júnior Zucchelli aí do bairro Assari. Já tá com o nome aí na lista para concorrer ao sorteio, tá certo, Júnior? Obrigado aí pela participação, tudo de bom, um ótimo sábado, um bom final de semana aí para ti, beleza? Do Assari a gente vem aqui pro Santa Mônica, um abraço especial aí pro Eloy do Amaral. Pessoal aí também... deixando o nome aí para concorrer ao sorteio aí dos shawarmas. Valeu, Eloy, tudo de bom aí para ti, beleza? Continuamos aí no Santa Mônica, um abraço especial pro Newton Fagundes. Pessoal aí também já deixando o nome aí para concorrer ao sorteio. Ele pediu aí para colocar o nome também do cunhado, Valdecir Freire, também eu acredito que seja a filha, né, a Ana Fagundes. Pessoal aí já está aí com o... nome aí no sorteio, só corrigindo aqui, é o compadre, o Valdecir Freire, não o cunhado, né, Newton? Tudo de bom aí pra vocês, um forte abraço, vamos rodar mais música? Tem pra abrir mais uma sequência musical aqui do nosso Bandas no Rádio Musical JM pra vocês, boa tarde! Música

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Tá certo? E lembrando aí que você que participar aqui do nosso programa estará aí concorrendo ao sorteio de dois shawarmas aí no oferecimento aí, né, dos nossos parceiros aí da lanchonete da família, tá certo? 12h30. Hoje, sabadão, dia 18, dia de decisão do terceiro e quarto lugar da Copa do Mundo, né? Vamos ver aí entre Inglaterra e França. Eu tenho meu palpite aí que a Inglaterra vai ficar em terceiro lugar. Vamos ver o que acontece hoje à noite aí nesse grande jogaço de bola que teremos aí, né, para a decisão do terceiro e quarto lugar. E amanhã a decisão do primeiro e segundo lugar, quem que ficará campeão. Também tenho meu palpite, mas deixa que esse eu não vou divulgar, tá certo? Vamos ver o que acontece amanhã entre Argentina e Espanha. Vamos lá, vamos mandando abraço pro pessoal que tá sintonizado com a programação do nosso Bandas no Rádio aqui na 91.7. É, vamos mandar um abraço especial aí pra Beloni do Amaral do Açari. Já tá com o nome aqui na lista pra concorrer ao sorteio, tá certo, Beloni? Tudo de bom aí pra ti, um forte abraço. Ali no Santa Mônica, um abraço especial pra Marivane Fagundes, também pro Ademir de Paula, o Ivan Lucas da Silva, todo o pessoal lá sintonizadinhos. Nome também já tá na lista aí para concorrer ao sorteio, beleza? Forte abraço aí para vocês. Do Santa Mônica eu vou um pouquinho mais longe agora. Eu vou lá para Santo Anastácio, São Paulo. É, um abraço especial para Marizete, também pro Chico. O pessoal tá lá sintonizado no programa Bandas no Rádio, né? Que bom, né? Aí passando limites de estados e adentramos já no estado de São Paulo também com as ondas da 91.7. Forte abraço aí para vocês, tá certo? Vamos voltar aqui para Ampere, aí no Santa Paulina, o pessoal pedindo uma do Sangue Latino, Coração Aventureiro aí para curtir, né? Um forte abraço aí pro Osney Tavares, já tá programado aqui pra gente rodar o Sangue Latino, tá bom, Osney? Tudo de bom aí para ti, um forte abraço. Vamos ali pra Vargem Bonita agora, um abraço especial aí pra família Vedana da Vargem Bonita, a Elisandra, o Adelira, a Gabriela, a Dona Maria, o Gustavo aí, todo o pessoal aí, né, sintonizado com a programação. Pediram aí pra gente rodar uma boa do JM, já tá programada uma top do JM aqui pra gente rodar na programação, tá certo? Tudo de bom aí pra vocês e um forte abraço! Ah, vamos ver mais participações aqui pra gente daí tocar as músicas, né? Um abraço todo especial aí pra Elaine Atheus do bairro Açari. É, a Elaine aí, ela quer participar do sorteio, né? Também. E pediu aí pra gente rodar uma banda real do Paraná. Pô, essa é pra matar saudade, né, Elaine? Já tá programada aqui pra gente rodar na programação e nesse bloco musical, inclusive, tá certo? Gente, na medida do possível, eu vou atendendo todos aqui, tá certo? Tô com bastante pedidos musicais aqui. Na medida do possível, a gente vai aí atendendo e mandando um abraço aí pra vocês, beleza? Vamos lá com Sangue Latino abrindo mais uma sequência. É o Bandas no Rádio aqui na 91.7.

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11: Legal, de volta aqui na programação da 91.7, agora 12 horas e 49 minutos. Deixa eu mandar mais abraços aqui pro pessoal, né? Vamos mandar um salve todo especial aí pro pessoal aí do Santa Mônica. O Fiorindo Sajorato, também a Olga Sajorato, estão aí participando da programação. Tudo de bom aí pra vocês, um forte abraço. Também a Marisa de Campos, né? A Marisa pediu aí pra gente rodar uma música aí da banda Portal da Serra. Inclusive já tá aí programada pra gente rodar aqui nesse próximo bloco, tá certo, Marisa? Tudo de bom aí pra ti. Um forte abraço. Deixa eu ver mais participações aqui. A Roseli Marskiewicz, do Santa Mônica, né? Eu acredito que é esta a pronúncia, né, Roseli? Tudo de bom aí pra ti. Um forte abraço. É, pessoal aí no bairro Colina Verde, um abraço especial pro Adilson Correia, também pra filha Nathalie Milena Sutil Correia e também pra esposa Mari Sutil, estão já com o nome aí também concorrendo ao sorteio, tá certo? Forte abraço aí pra vocês, beleza? Agora da Colina Verde a gente vai lá pra Francisco Beltrão, vamos pro interior de Beltrão, um abraço todo especial aí pra família Reginato, lá da Barra Bonita Francisco Beltrão, né? O Nelson Reginato, também a esposa Flávia Reginato, o filho Leonardo Reginato. Pessoal aí sintonizados com a programação do Bandas no Rádio. E eles pediram aí pra gente rodar uma top aqui com o Rogério Magrão. Inclusive vai abrir esse bloco aqui, tá certo? Um forte abraço aí, tudo de bom aí pra vocês, beleza? Vamos então abrir mais uma sequência musical do nosso Bandas no Rádio. Tem Rogério Magrão. Boa tarde pra vocês!
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7: Interativa agora, 13 horas.
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7: É isso aí, para abrir a nossa segunda hora do programa de hoje, né? O Bandas no Rádio aqui na programação. Você está ouvindo aí as mensagens aí do pessoal aí, né? Das empresas aí em comemoração ao Dia do Colono e Motorista. E amanhã, né? Hoje já. E amanhã também acontece a grandiosa festa de São Cristóvão aqui no nosso município. Então aí, ó, vou passar aí para vocês a programação. Hoje, sábado, né, dia 18, a partir das 18 horas, será servido o tradicional mondongo no Parque Santa Terezinha. Existe alguma coisa de fichas ainda para venda lá? Amanhã, domingo, 6 horas, alvorada festiva, 7h30. Aqui tá 7h30, né, no aviso aqui, mas pelo que o seu Hélio me passou, vai ser a partir das 7 horas que vai começar a ser transmitido o programa Comunidades, diretamente lá do parque. 9 horas da manhã, missa na Praça Antônio Frâncio. Às 10 horas, a tradicional procissão com bênção dos veículos. Terá transmissão ao vivo pelo YouTube e pelo Facebook da Rádio Interativa e também da Rádio Ampere. Às 12 horas, o almoço. Tem alguma coisa ainda de fichas também. Tudo lá no parque, à venda a partir de hoje à tarde, né? A questão aí das fichas, então, de carne, tanto de carne de porco como de carne de gado. Então, é tudo lá no parque para venda hoje à tarde, beleza? Às 13h30, músicas ao vivo. 15h30, sorteio aí da rifa, né? A rifa aí com mais de R$130 mil em prêmios. Alguns números ainda sendo vendidos aí, principalmente lá no parque e com o pessoal aí das capelas, principalmente as capelas aqui da cidade. E é aí a programação da tradicional festa de São Cristóvão aí, que chega à sua 56ª edição aqui no nosso município, tá certo? Dado o recado... Vamos lá, né? Vamos mandando mais abraços aí pra gente abrir a nossa segunda hora do programa. Um abraço especial pro pessoal aqui do centro, a Ronilda e também o Jean Carlos Alérico, pessoal sintonizados com a programação. Também um abraço todo especial aí pro João Eduardo da Colina Verde, tá ligadinho na programação da Interativa FM. Tudo de bom aí pra ti, João. Um forte abraço, beleza? Aqui no centro também um abraço todo especial pra Senilda Peruso. É, a Senilda pediu uma com a banda JM. Senilda, eu vou programar uma aqui com o Cleiton Borges, que era locutor do JM nas antigas, né? E eu tenho certeza que tu vai gostar dessa música, tá certo? Forte abraço aí pra ti, tudo de bom. Deixa eu ver mais participações aqui. Do centro a gente desce lá pra Santa Rita. É, um abraço especial pro Rudimar Orlandini aí da Santa Rita. Tá lá ligadinho com a programação da 91.7, né, Rudimar? Tudo de bom aí pra ti, um forte abraço aí pra esse pessoal, gente boa demais aí da comunidade da Santa Rita. Ah, um abraço também especial aí pro pessoal do Santa Mônica, Inês Kossoronski, né, Inês? Tudo de bom aí pra ti e um forte abraço aí, bom final de semana, tá certo? Vamos lá com mais música, vamos abrir a nossa segunda hora do programa, tem Cleiton Borges chegando na segunda hora.

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7: Vamos lá, né? Agora 13 horas e 19 minutos, é o Bandas no Rádio, aquele desfile de bandas para você aqui na programação da 91.7 e é a Interativa FM aqui de Ampere para toda a região, né? Mandar um abraço aí pro pessoal das cidades vizinhas, Realeza, Santa Isabel, Pinhal de São Bento, pessoal de Santo Antônio, Pranchita, Bela Vista, Pérola, Barracão, Bom Jesus, Francisco Beltrão, muitos ouvintes em Francisco Beltrão, inclusive, né? Pessoal aí de Salgado Filho, Manfrinópolis, enfim, é a região sintonizada com o melhor da música de bandas para você no nosso Bandas no Rádio. Deixa eu mandar um abraço especial aqui, deixa eu ver quem tá participando com a gente. O Carlinho do Nascimento, né? Ele quer participar do sorteio e ele pediu aí uma música Rua da Amargura. Carlinho, confesso que com banda não encontrei ela aqui no sistema pra ti, tá certo? Mas vou programar uma outra aqui, bem top aqui pra você ouvir, tá certo, Carlinho? Um forte abraço aí pra ti e pra todo esse pessoal, gente boa demais aí do bairro Rondinha. Do bairro Rondinha também, né? Um abraço especial aí pra, deixa eu ver aqui, a Ivanilda de Carvalho, né? Ela oferece a música aí da banda Doce Pecado pro neto dela, o Pedro Henrique Ribeiro, e também pra Valentina Ribeiro, pro Gero Yadson e também pra filha, a Rafaela Ribeiro, além também da Sandra Isabel Ribeiro, né? Todos ligadinhos com a programação da Interativa FM. Forte abraço aí pra ti também, Ivanilda. Tudo de bom aí, um forte abraço e um bom final de semana, né? Ah, do Rondinha a gente vai hoje lá pra Vargem Bonita. Deixa eu ver aqui, o Sérgio Uncini hoje tá passeando lá na Vargem Bonita, no sítio Martins, né, Sérgio? Ele pediu aí pra gente programar uma do Rogério Magrão, O Coração Pirou. Já tá programada aqui pra gente rodar nesse bloco, tá certo? Um forte abraço aí pra ti, pra todo esse pessoal, gente boa demais aí da Vargem Bonita aí, a família Martins, né? Tudo de bom aí pra vocês, beleza? Ah, voltando aqui pra cidade, um abraço pro pessoal aí do bairro Gilberto Simoneto, a Marlene Aparecida da Silva Schneider, né, Marlene? Tudo de bom aí pra ti. Ela pediu aí pra deixar o nome dela no sorteio. Ela disse que tá na escuta desse maravilhoso programa. Boa, Marlene! Tudo de bom aí pra ti. Marlene, né? Tudo de bom aí pra ti. Um forte abraço. Vamos lá, vamos com mais música boa. No pedido do ouvinte tem Banda Doce Pecado pra abrir mais uma sequência musical.

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4: É a Interativa FM 91.7, a playlist que com certeza contagia a todos e o nosso Bandas no Rádio até as 3 horas com o melhor da música de bandas. Você que não participou ainda, ó, mande sua mensagem aqui para o nosso 46999-3563-77. Você vai estar aí concorrendo ao sorteio de 2 shawarmas no oferecimento da Lanchonete da Família. 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Vamos lá, vamos mandando abraço pro pessoal que está sintonizado com a programação. A Marta Luciane da Silva aí do bairro Água Verde, né, Marta? Tudo de bom aí para ti. Um forte abraço. Também deixa eu ver mais participações aqui, o pessoal aí do São Francisco, entre São Francisco e Santa Paulina, né? Um abraço aí pro Luiz, também pro Luiz Gustavo, pra Tere, pessoal lá sintonizados com o Bandas no Rádio, pediram pra gente rodar uma da banda Brilhação, inclusive já tá programada aqui pra gente abrir o bloco com essa, tá certo, Luiz? Um forte abraço aí pra vocês, beleza? É, mandar um abraço especial para a família Tiki, que está sintonizada com a programação aí no bairro Jardim das Palmeiras, né? Um abraço aí para a Márcia também, para o Arlindo, toda a família aí. E eles estão homenageando aí o Valdomiro Gonçalves da Silva e também a Elizabeth de Oliveira aí, que estiveram de aniversário nesta semana aí, né? No dia 14 aí, comemorando idade nova aí. Um abraço especial em nome de nós aqui da programação da Interativa FM e também da Rádio Ampere, né, para o seu Valdomiro e também para a Elizabeth aí, que estiveram de aniversário nesta semana. Tudo de bom aí para vocês, tá certo? É, tem áudio chegando aqui na programação. Eu falei que eu não ia divulgar o meu palpite pro jogo de amanhã entre a Espanha e a Argentina. Mal o Claudinei aí do São Francisco, ele tá com quase a mesma opinião que eu, né? Deixa eu soltar o áudio dele aqui, daí vocês vão ouvir, tá certo?
5: Boa tarde, aqui é o Claudinei do bairro São Francisco. Manda uma musicona aí pra nós aí. Tamo aí ligadinho na Interativa. Gostaria de participar do sorteio. E amanhã a Argentina não passa da Espanha, hein? É 2-1 pra Espanha aí. Sem choro.

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11: Vamos lá, né? Vamos mandando mais abraços pro pessoal que tá aí sintonizado com a programação da 91.7 aí no Santa Paulina. Um abraço todo especial pra Marizane Reitz Gomes. Ela quer participar do sorteio aí. Deseja um bom final de semana a todos. Pra ti também, tá certo, Marizane? Ótimo final de semana aí. Que Deus te abençoe, tá certo? Também lá no Santa Paulina, um abraço especial aí pra Ter e também pro Valdecir, né? O pessoal lá sintonizado com o Bandas no rádio. O Vardo lá aumenta o volume de dar eco no bairro lá, né, Vardo? Tudo de bom aí pra ti, um forte abraço, beleza? Pra te ater aí também. É, um abraço especial aí pro pessoal da Vargem Bonita, o Joel tá lá sintonizado com o programa. Tudo de bom aí pra ti, Joel, forte abraço, beleza? É, deixa eu mandar um salve especial aqui também pro nosso colega, né, o Roberto Vanzetto aí da Nova Bélgica, Pinhal de São Bento. O Roberto aí, que tem o nosso programa, tem o programa aí no domingo de manhã, né? O programa Fogo de Chão aqui pela Rádio Ampere. E o Roberto aí pediu pra gente tocar uma da banda Ébanos. Já tá programada aqui pra gente rodar. Tá certo, Roberto? Tudo de bom aí pra ti. Um forte abraço, Roberto. E também eu sei que gosta de música de bandas, né, Roberto? É, deixa eu ver mais aqui participações. Um abraço para a família Vedana aí do bairro São Francisco, né? Um abraço especial aí para a Tere, também para o Assis, o Alisson, a Aline, o Adriel, deve estar lá na Chapeação, Adriel, essas horas, né? Pessoal aí, gente boa demais, também tá na sintonia, né? Ah, tava me esquecendo do Jean também. Forte abraço aí para vocês, tá beleza? Vamos lá, vamos com mais músicas pra gente fechar. A segunda hora já do programa tem Banda Ébanos abrindo mais uma sequência musical. Boa tarde! 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
7: Interativa agora 2:03.
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7: Legal, 14:06. É o Bandas no Rádio, na programação da 91.7 Interativa FM, aqui de Ampere para todo esse sudoestão do Paraná, através do nosso sinal analógico, né? Que cobre o sudoeste do Paraná, também o oeste paranaense, o extremo oeste catarinense, o extremo norte missioneiro da Argentina, enfim. É, e também aí pela internet, né? Aí em qualquer canto do mundo aí você pode ouvir aí através das ondas da internet aí, beleza? Deixa eu atender mais participações aqui. Mandar um abraço especial aí pro João Eduardo Belchior aí do bairro Colina Verde. Tudo de bom aí pra ti, João Eduardo. É, no Açari, um abraço especial aí pra Neiva Bock. Já tá aí concorrendo também ao sorteio, tá certo, Neiva? É, um abraço especial pro pessoal aí do São Francisco, a Isabel Grezegorek. Ela pediu aqui pra gente rodar o Vestido Colorado. Programei ela pra gente rodar aqui nesse bloco, tá certo, Isabel? Tudo de bom pra ti, pro Ney aí também, né? Um forte abraço aí pra vocês, beleza? É, deixa eu ver aqui. O Antônio Paulo Fedrizzi, né? O popular Palito aí do bairro Estação. Hoje não era aí o bairro, né, Palito? Ele pediu aí pra gente rodar uma música de banda aí pra ele. Tá programada uma aqui que eu sei que tu vai gostar, que é inclusive pedido dessa música aqui. Quem pede ela é o nosso amigo Giovanni Mesquita aí, né? O Giovanni Mesquita aí pediu pra gente rodar essa Céu e Cantos. E pra ele ouvir também, pra namorada dele, a Jana, e aí, né, no bairro Santa Mônica. Quer participar do sorteio também, né, Giovanni? Já tá com o nome aí na lista, tá bom? E o Giovanni também deu o palpite aqui, o mesmo palpite aí que o Claudinei deu antes, e é o palpite que eu tenho também aí pra Espanha e pra Argentina amanhã, né? Vamos ver o que, que vai acontecer. Eu acredito que vai dar isso amanhã. Vamos lá então, vamos abrir mais uma sequência musical. Tem banda Céu e Cantos chegando na programação. Boa tarde pra vocês!

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13: De volta aqui na 91.7, agora 14 horas e 23 minutos. Deixa eu mandar um abraço especial aqui para o pessoal aí do Santa Mônica, a Franciele Belusso, também o Júnior Belusso da Silva. Estão aí com o nome já para participar aí do sorteio também, tá certo? Tudo de bom aí para vocês, beleza? Deixa eu ver mais participações aqui. Um abraço especial para o pessoal aí no Bom Princípio, a família da dona Eugênia Modzinski, né? Estão lá ligadinhos com a programação do Bandas no rádio aqui na 91.7. Tudo de bom aí para vocês e um forte abraço. Do Bom Princípio a gente vai lá para cima, lá para o Pinhal agora, né? Vamos lá pro 15 de novembro. Mandar um abraço especial aí pro Eliseu, também pra Isabelle, pra Dani, pro Enzo, pra pequena Helena. Pessoal lá sintonizados com a programação do Bandas no Rádio. Pediram aí pra gente rodar uma música top aí pra eles. Tô com uma aqui programada pra vocês, bem bacana aqui, beleza? Mandar um abraço também pro pessoal que tá na safra agora, né? O pessoal que tá na colheita de milho. É, eu sei que tem muitos aí na cabine aí da colheitadeira ouvindo Bandas no Rádio agora. Então, tudo de bom aí pra vocês. Um forte abraço aí, né? É, o pessoal aí se dedicando aí pra colher o milho aí. É, né, a safra aí que temos agora nessa época aí, claro, aí existem umas previsões de chuva aí pra semana que vem, e o pessoal está se adiantando aí, né, pra o quanto antes aí tirar a produção aí da lavoura e levar pra cerealista, né? Tudo de bom aí pra vocês, um forte abraço. Vamos lá, vamos com mais música. Tem musical São Francisco. Eu não tinha rodado nenhuma do São Francisco hoje ainda, né? Vamos lá então, vamos ouvir uma do São Francisco agora?

0: É a Banda 10, participação aí da Rainha Musical e Faxina, né? Sucesso essa música aí. Pra fechar mais uma sequência aqui do programa e agora a gente vai pro sorteio aí, né? Já tô aqui programando aqui os sorteios de hoje pra ver quem que são os contemplados aí com os shawarmas aí no oferecimento da lanchonete da família. Deixa eu mandar um abraço antes da gente ir pro sorteio aí pra o pessoal aí que está sintonizado aí no Santa Mônica, né? Um abraço aí pra Zenilde Pereira aí do Santa Mônica. Ela pediu aí pra gente rodar uma com o som 7. Vou programar aqui pra gente rodar ela na próxima sequência musical, tá certo, Zenilde? E ela também quer participar do sorteio, beleza? Já tá com o nome aqui na lista, tá certo? 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Deixa eu ver aqui que chegou uma mensagem aqui. Depois dessa mensagem tá encerada as participações, tá certo? Deixa eu ver. É a Beloni Barcelos, né? A Beloni aí do São Francisco. Ela quer participar do sorteio. Deixa eu organizar teu nome aqui rapidinho pra gente puxar aqui no sistema e já está fazendo o sorteio, tá certo, Beloni? Tudo de bom aí pra ti. Obrigado aí pela participação aí, tá certo? Vamos lá então, vamos descobrir aí quem que são os contemplados de hoje. Vamos lá, vamos ver. Só que tem que baixar a trilha um pouco, né? deixa eu ver aqui. Vamos clicar o nosso sorteador online de nomes aqui. Primeiro shawarma de hoje vai para Giovanni Mesquita. Giovanni Mesquita, então, aí foi contemplado com o primeiro shawarma. Parabéns aí, Giovanni, tá certo? Já te chamo aí no Whats aí para combinar bem certinho aí e te passar as informações aí de retirada, beleza? E o segundo vai para... Deixa eu ver aqui, vamos clicar aqui no nosso sorteador. O segundo vai para Neiva Bock. Então, Giovanni Mesquita e Neiva Bock aí, parabéns aos contemplados aí com o sorteio aí do shawarmas de hoje, tá certo? Giovanni Mesquita e Neiva Bock, eu já chamo vocês ali no Whats e já passo bem certinho ali como é que tem que ser feito para ser feita a retirada, de preferência que seja nesse final de semana, beleza? O prêmio aí não é cumulativo, então tem que ser feito a retirada ou a consumação lá no local hoje ou amanhã, beleza? Vamos lá então, vamos pro intervalo comercial e eu já volto com mais música boas pra vocês, tá certo?
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É isso aí, né? 14 horas e 54 minutos, chegou a hora da gente passar a régua no nosso programa, vamos encerrar já, né? Então, de coração, em nome de João Paulo Ranzolin, agradeço a todos aí pelas participações, grande audiência nesse sábado, dia 18 de julho. Enfim, tudo de bom aí pra vocês, um ótimo sábado, também um ótimo domingo aí, que vem uma semana aí cheia de novas oportunidades pra cada um de vocês, tá certo? Fiquem com Deus, bom final de semana então, e até o próximo sábado às 12 horas com mais um Bandas no Rádio aqui na 91.7 e a Interativa FM. Eu deixo a última com a banda Sétimo Sentido pra vocês. Música.

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0: Bom final de semana, minha gente. Alegria total. Sábado, aqui é o Rodrigo Campos. Tá começando o nosso Chega Mais.

0: daqui a pouquinho aqui no Chega Mais. Não sai daí, não.
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4: 3:15.
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0: Bora Bora, turminha, bora que bora, continuar ouvindo muita música.

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2: Chega mais, 3h28, horário de Brasília.

0: Groove Alto! Eu sou Rodrigo Campos e eu prometo que eu vou tocar muita coisa boa pra gente aqui no nosso Chega Mais!
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4: 3:34.
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3: 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De volta, turminha. Aqui é o Rodrigo Campos.
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3: Jorge Matheus, aqui no Chega Mais.

0: daqui a pouco continua o nosso Chega Mais. Eu sou Rodrigo Campos, prometo, hein, que eu já volto com várias músicas do jeitão que a gente ama. Não sai daí.
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4: 3:54.
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18: 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De volta pra mais uma sequência aqui com o nosso Chega Mais. Boa tarde, minha galerinha.
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18: Simbora ouvir, Guilherme Benuto.

0: Ronaldo, menos é mais.
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3: 4 e 14.
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1: Dá um tempinho, o intervalo é rápido, hein? Já volto!

0: 4h33.
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2: Boa tarde, gente! Bora continuar o nosso programa Chega Mais, que tá uma delícia, né? Eita, com muita música do jeitão que a gente ama. Simbora!

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1: Chega mais, 4h43, horário de Brasília.

0: acabando, chega mais, gente. Mas o final de semana ainda tá rolando, sabadão, hein? Eu sou o Rodrigo Campos, tô indo nessa, amanhã a gente se fala. Beijo!
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16: E aí, como é que tá você? Tá tudo certo? A partir de agora tem a hora do peão. A partir de agora você vai dançar. Pode curtir com a gente. Final de semana é por aqui. Eu, você e esse tourinho danado. Fala, tourinho! Você tá bom, tourinho? Você tá beleza? Menino tourinho, o que você vai mandar hoje? Henrique e Juliano. Vai mandar Edson e Hudson? Aí sim. Ah, mas você já quer começar, né? Então vamos, Tori. Vamos naquele clima. Cleiton e Romário, abrindo a hora do peão.
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0: tem modão e tem alegria, tem a hora do peão, né, Torinho? Ah, tem que ter a gente, tem que ter essa turma, tem que estar todo mundo sempre por aqui. Sabe quem vai chegar já já? Guilherme Santiago, Simone Mendes. Essa turma tá chegando daqui a pouquinho.
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4: 5:24.
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6: 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Você quer curtir mais, né? Então

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0: Felipe Araújo, despedida de sofrimento. Vem que agora você vai relembrar a história.
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0: Bora matar a saudade, tá chegando Christian e Ralph. Romantismo também do

0: Ah, mas a alegria continua e continua danada de boa, Torinho. Ainda mais com você aqui do meu lado. Aí não tem como bater a tristeza, né? Torinho, vai escolhendo aí. Você vai escolher mais uma hora de música, né? Isso. Então separa as melhores, hein?
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0: 5:54.
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Ô, menino Torinho, hoje aqui nessa sequência você vai mandar o quê? Zé Neto e Cristiano? Lauana Prado, Torinho. Então começa, abre a hora aí que é com você, chefe. Conrado e Alexandro. Era

0: Daniel, tá no coração. No coração bate a saudade também, não bate?
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0: Vamos agora com Chitãozinho e Chororó e Simone.

0: pula com a gente o coraçãozinho. Isso, pode pular, pode vibrar com a gente. Você tá na hora do peão. Ô, meu povo, que tal dançar um rodeião daqui a pouquinho, né, Torinho? Vai ter um modo rodeio daqueles, hein?
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0: 6h24.
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11: Bora que tá chegando agora Matheus e Cauã. 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

0: Chonou?
1: Ah, já encerrou, gente! Já fechamos! Fechamos a hora do peão de hoje, mas fechamos com alegria, né? Torinho, nós tem que ir embora, meu filho. Nós tem que ir embora pra voltar amanhã pra animar essa galera toda. Você volta? Claro que você volta. Você tem maior pique. Gente, super beijo, viu? Continua por aqui que vem coisa boa. Sempre vem. Beijão, Torinho! Valeu!
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0: 6:54.
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0: tudo bom, gente? Aqui é o Rodrigo Campos, hein? Dentro do seu radinho, tá começando o nosso Top Tunes final de semana, graças a Deus. Eita, glória! Eu tô desde segunda-feira esperando sábado. Hoje vai ter Gustavo Moura e Rafael, gente.
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0: Vou tocar Péricles.
1: Olá, meu Gitel, a linda menina.
0: Vai ter Billie Eilish. Você gostou?
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0: Bora começar com Simone Mendes.
3: Simone Mendes.

0: Péricles e seu Jorge. Boca louca. Olha, o Péricles está revelando o sonho de atuar em novelas. E isso mostra como o artista está sempre aberto a novos desafios e quer mostrar outras facetas para o público. Ele já é um gigante na música, né? Com todo aquele carisma que a gente conhece. Então, ver esse lado ator em um formato tão popular no Brasil como a novela seria uma certeza de sucesso. Muito bem-vinda. Eita, quero ver, quero ver.
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0: 7h25.
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15: Tamo de volta. Oi, bom sabadão. Aqui é o Rodrigo Campos, hein, dentro do seu radinho. Como é que tá um final de semana de boa? Bora curtir. Henrique e Juliano.

né? Gente, o BTS tá usando uma estratégia de marketing bem diferente e criativa pra promover o seu novo single chamado Normal. Eles pagaram espaços em jornais tradicionais dos Estados Unidos pra publicar uma manchete fake sobre um suposto encontro misterioso deles em um banheiro. Tudo pra gerar buzz e curiosidade. Além, é claro, de chamar a atenção do público que é fanático pela boy band.

0: Edson Hudson. Papel de homem. Fechou essa hora, mas tem mais, hein? Segura que eu já volto com Gustavo Lima e Luiz Fonsi. 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
3: 7h55.
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15: De volta para mais uma hora de Top Tunes no seu radinho. Simbora, que é Rodrigo Campos. Bom

0: jeito. Rapaz, eu preciso esquecer o cheiro dela.
1: Eu, compadre, o único jeito é você não indo pra rua.
0: Aí fica ruim.
1: Liga, não
0: vai dar problema.
1: Chocolate!
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1: Não tem jeito, meu compadre. Vambora. Ela vacilou comigo, nós estamos aí, né? Tudo certo.

0: Brasilzão, daqui a pouco a gente volta, daqui a pouco continua o nosso Top Tunes, não sai daí não!
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3: 8h23.
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0: Oi, meu Brasil, oi, oi, oi, de volta com o Top Tunis. Por aqui continua alegria e música. Simbora. 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
1: Eu acho que você tem que mandar aquela mensagem. Mas manda o que tá no seu coração.
2: Porque se fosse eu falaria mais ou menos assim.
3: Ei, boa noite. Antes de te bloquear, eu só vim te dizer que a partir de hoje pode tocar o terror, fazer o que quiser fazer. A boca é sua, curte sua farra. Sinto mais nada.
1: Não, apaga, apaga, apaga.

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2: Eita, tamo chegando, gente. Fala aí, turma. Tamo no ar com Time Machine. Opa! É a hora de viajar, hein? Hora de curtir os clássicos naquele modelão que a gente gosta e ama. Bora curtir! Aqui é o Rodrigo Campos que tá falando dentro do seu radinho. Já vou direto pros anos 2000. Gente, é o seguinte, em 2001, a rapper Ivy lançou a poderosa Agarro Guaxinim, Soltero Guaxinim. Tô brincando, é Agarro What You Need. Que com a produção pesada de Swizz Beatz dominou as rádios e consolidou ela como a primeira dama da gravadora Ruffy Divers, que a galera gosta e ama, né? Foi um hit que misturou o hip hop com o pop de um jeito que ninguém conseguia ficar parado e marcou o auge da carreira da artista nas paradas mundiais. Bora começar o Time Machine.